0: liberdade, tá bom demais. A música por aqui não pode parar, suas participações também. Já mandou seu WhatsApp pra gente, ainda não, tá esperando o quê? Tô aqui aguardando o seu toquezinho pra mandar aquele beijo, aquele alô, viu? Vamos lá, aumenta o volume, a música continua na liberdade.
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0: Sensacional, só música boa, né? Pra quem tá aí apaixonado pela nossa programação, assim como nós somos apaixonados por vocês, os nossos queridos ouvintes. Mandar um alôzinho aqui pro meu amigo Alexander, que tá na sintonia. A Miralda também tá acompanhando a gente, o Matheus, a Cláudia, a Cecília, o Irineu, obrigado pelo carinho, a Cris, obrigado, Robson, aquele abraço pra você aí, daqui a pouquinho a gente manda mais alô.
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0: A Liberdade tá bom demais, onde quer que você esteja, você está muito bem sintonizado em 104.9. Nosso muito obrigado aí pelo seu carinho.
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0: Pois é, fim de semana chegou, hein? Coisa boa. Como é que você tá? Tudo bem? Tudo certinho? Prazer, eu sou o Fernando Leme. E tá aqui do meu lado, Gi.
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0: Vamos lá, Gi. A dica de hoje.
12: Bora, Fernando. O truquezinho hoje é um truque que eu já trouxe anteriormente, mas a dica é diferente, né? Que é um truquezinho pra gente desengordurar o exaustor do teto, o seu depurador, o seu sugar. Não sei como que o pessoal chama aí, cada um chama de um jeito, né? Sugar, eu sei que é a marca, mas muita gente acaba identificando. Eu mesmo lá em casa eu falo sugar, né? E anteriormente eu já trouxe uma dica muito legal, que é usando querosene, né? Mas hoje eu resolvi trazer uma dica diferente com um produtinho, que inclusive é alimentício, que assim, eu garanto que todo mundo tem em casa, não é produto químico, não tem cheiro forte. Então, às vezes, uma pessoa que sofre de alergia, não pode muito com o cheiro da querosene, vai dar certo com essa diquinha de hoje.
0: Boa. Daqui a pouquinho, então, a dica, tá? Vamos lá. Primeira fofoca.
12: E bora, bora com as nossas fofoquitas. Tô aqui no R7 Entretenimento, olha, e prepara aí o Live Chic, tá? O festival aí reúne os maiores nomes do K-pop nos cinemas. É isso mesmo, gente. Uma semana inteirinha de shows, né? Experiências interativas e exibições exclusivas para os fãs poderem celebrarem, né, nas telonas. Então, para os fãs que não conseguiram ingressos, né, para show, seja no Brasil ou em qualquer outro país, né, tem essa boa notícia que o pessoal pode ir se preparando, né, pro Live Chic e garantir para poder cantar muito. A HYBE e a Trafalgar, né, acabaram de anunciar o HYBE CineFest 2026, um evento cinematográfico global, né, que vai dominar ali os cinemas do mundo, inteiro nos dias 24 a 31 de outubro, gente. Então vai ser uma semana inteira de imersão total com 6 atrações imperdíveis, né? Tem notícia histórica aí pros fãs sul-americanos, né? A programação inclui 2 transmissões ao vivo de show do BTS diretamente da América do Sul, né? Então se você curte K-pop, não conseguiu ingresso pra assistir o show, você pode garantir ainda, né? E assistir o show nas telonas dos cinemas. Olha que legal.
0: As fofocas e as informações dos bastidores artísticos, né? Que você adora. Daqui a pouquinho tem mais. Vamos de música.

0: Lopes, que está acompanhando o nosso programa. Nossa, muito obrigado pelo seu carinho, pela sua audiência, Gi. Daqui a pouquinho a dica do dia de hoje.
1: Truquezinho para desengordurar o seu exaustor, o seu depurador de ar, o seu sugar aí da cozinha.
0: Viu aí, né, minha senhora? Anota aí, tá? Vamos lá, a música não para.
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0: Liberdade FM, tá na Liberdade. Tá bom demais, tá curtindo aí a melhor programação musical no seu rádio, que bom. Mais música chegando pra você, porque por aqui a música não pode parar, né? Vamos lá, aumenta o volume aí.
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0: mais músicas pra você, mais informações e as fofocas da Gi.
1: E o Cauan Raymond ganhou um novo trabalho internacional, gente. Dessa vez o ator, ele confirmou que vai estar na segunda temporada de Tudo é Justo, né? Série do Disney Plus, protagonizada pela Sarah e pela Kim Kardashian. A novidade veio agora, né? Na última terça-feira, dia 22 de setembro, quando o Cauan, ele compartilhou um post de produção nas redes sociais. Além disso, o artista, ele publicou um vídeo em inglês pra poder celebrar a entrada no elenco e revelou, né? Tá bastante animado ali com o novo projeto. Ele disse: oi, pessoal, tô muito feliz em confirmar que entrei pro elenco da segunda temporada de Tudo é Justo, né? Da Hulu e da Disney Plus. É um projeto incrível, estou muito animado aí com o que vem por aí, nos vemos em breve, fiquem ligadinhos. Olha, Cauan tá internacional.
0: Valeu, já já tem mais.
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0: Liberdade FM, tá na Liberdade, tá bom demais. Mais um bloco se foi. A gente vai pra um rápido intervalo comercial e a gente volta já.
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2: 9h32. Fernando Leme.
3: E vamos nessa? O programa não para. Hoje é dia 25 de setembro, hein? Quem diria?
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3: Ó, pra você que tá aí na sintonia da nossa programação, você também pode ouvir a gente através da nossa página, que é www.liberdadeab.com.br, tá bom? Liberdade FM, tá na liberdade, tá bom demais!
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3: E mais informação, manda aí, Gi.
6: Ainda aqui no Ofo Chico, o Bruno da dupla Com Marrone vai precisar se afastar dos palcos aí por causa de uma cirurgia de hérnia. Por esse motivo, a apresentação que a dupla ia fazer agora no próximo já dia 2 de outubro em Cristalina, Goiás, não vai mais acontecer. A informação ela foi confirmada, né? Pelo Santana's Gastrobar, que é o estabelecimento que iria receber o show. Segundo o comunicado, o procedimento cirúrgico do Bruno vai acontecer agora nessa próxima semana, até o período da cirurgia, porém, né? O cantor ele seguirá ali normalmente com os compromissos já previstos na agenda. Depois o Bruno vai precisar ficar 7 dias longe dos palcos, né? Por orientação médica.

0: O Bruno Marrone e a equipe, né, juntamente com a Space Eletrônica e o Santana's Gastrobar, responsáveis ali pela realização do show, eles agradeceram o carinho, a compreensão dos fãs também, né, de toda a produção local, e esperam reencontrar o público aí numa nova oportunidade.
1: Sensacional. Daqui a pouquinho tem mais pra você. Vamos lá, música não para.

0: Boa, muita música pra quem tá acompanhando o nosso programa. Obrigado pelo carinho. Daqui a pouquinho a gente tá mandando alô, tá? Vai mandando seu WhatsApp pra gente aí. Daqui a pouquinho tem a dica da Gi, né, Gi?
1: Truquezinho super legal e diferente pra gente conseguir desengordurar o seu exaustor de teto aí da tua cozinha, o seu depurador, o seu sugar, como você queira chamar. Produtinho alimentício que quase todo mundo vai ter em casa, né? 99,9% das pessoas tem em casa e vai conseguir usar pra poder desengordurar aí o exaustor.
0: Isso, já já. Vamos lá, música não para.

0: musicão pra você aqui na Liberdade. Tá na Liberdade, tá bom demais. Continue participando junto com a gente aí através do nosso WhatsApp. Anote aí, é 66-3468-1200. Também tem as nossas páginas aí nas redes sociais. Tem lá no Facebook, procura a gente lá. Liberdade FM Água Boa MT. Siga também no Instagram, @liberdade_1049. Vai lá. Vamos lá, a música continua.
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0: Sensacional, esse é o nosso Babados e Fofocas. Para você que ficou com a gente até aqui, nosso muito obrigado pela sua audiência. Esteja você no seu carro, dando aquela caroninha pra gente, no seu caminhão, na boleia, para você que tá em casa, para você que tá aí no seu trabalho também ouvindo a gente, nosso muito obrigado. Rogi, diga a dica do dia.
1: Então bora pra nossa diquinha aí, desengordurar esse exaustor de teto, seu depurador, seu sugar, não sei como é que você tá chamando, né? E a dica é muito simples. Algum tempo atrás eu já trouxe uma outra diquinha, que é uma diquinha sensacional, sensacional também, que é usando querosene, né? Posso refrisar ela aí mais pra frente pra quem não pegou, mas a dica de hoje é usando o amido de milho, a famosa maisena, gente. Você vai polvilhar o amido de milho sob a superfície engordurada da, como é que fala mesmo aquele nome? Ai, gente, da campânula, isso mesmo, nome difícil, né? Ou do filtro ali, enfim. E aí você vai passar uma bucha seca com poucas gotas de detergente. Por que que isso funciona, Gi? Será que dá certo? Dá certo, gente. O amido de milho, ele atua como um pó absorvente que vai encapsular os óleos espessos que tá ali, né? E vai formar uma graxa em grumos que é fácil de você remover ali com a buchinha seca. Então, testa a dica. Dica dada pela Gi, é dica aprovada.
0: Boa, boa. Valeu, Gi. Bom final de semana pra você. Até segunda.
1: Valeu, Fernando.
0: Tudo bem, chegamos ao final de mais um bloco com muita música boa pra você aqui na Liberdade FM, mas não para por aqui. Daqui a pouquinho a gente tá de volta com mais música, peraí.
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4: 9:50.
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8: E atenção, Tomorrowland Brasil abre venda geral de ingressos. É, meu amigo, Tomorrowland também está entre os assuntos em alta. Começou às 10 horas da manhã dessa quinta-feira a venda mundial de ingressos para o Tomorrowland Brasil 2027. O festival, ele vai ser realizado entre os dias 30 de abril e 2 de maio em Itu, no interior de São Paulo. A pré-venda realizada anteriormente chegou a esgotar. Voltamos depois de um intervalo comercial bem rápido e para continuar nesse clima, vamos aproveitando aí a próxima música que selecionamos para vocês aí, simbora.
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8: Respira fundo aí, curte o que vem agora porque é só música boa.

0: Nossa, viu?
1: Gregory Matheus.
2: Deus abençoe. Tá curtindo a Liberdade FM? Que maravilha! Tíssimo obrigado pela sua sintonia. Aqui na sua 104,9 só tem música gostosa, né? Você tá acompanhando aí. Vamos lá, música não para.
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maravilhoso e que dia sensacional. Porque você tá aí acompanhando a nossa programação. Nosso muito obrigado pela sua audiência. É muito bom saber que tem assim, ó, um monte de gente ouvindo a gente por toda a cidade. Obrigado pelo carinho, muito obrigado pela sua sintonia. Vamos nessa, a música não para.

0: semana, só musicão pra você aqui na Liberdade. Por quê? Tá na Liberdade? Já sabe, tá bom demais. Na sua casa, no seu carro, no seu trabalho, onde você estiver, fique aí na sintonia junto com a gente. 104.9, sempre, sempre, sempre. Vamos nessa, a música não para.
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0: Muito bom saber que você tá acompanhando o nosso programa, coisa boa. Hora de mandar alô, meu amigo Antônio tá na sintonia. Aline Alves também tá acompanhando a gente. A Silvia também, o José Santos, o Pádua também tá acompanhando a gente, o Laércio, a Leda Maria, a Emília Santiago, Raimundo e a Juliana Oliveira. Muito obrigado, viu, pelo carinho e pela audiência de vocês. Daqui a pouquinho a gente manda mais alô.
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0: Essa é a Liberdade FM. Obrigado por estar acompanhando a gente aí. Obrigado pela audiência. Vamos ao rápido intervalo. A gente volta daqui a pouquinho.
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4: 10 e 2. 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
2: 10h20.
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2: 10:23.

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3: 10h40.
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3: 10h42.

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2: 10h57.
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24: 11:44.
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1: Boa noite, queridos ouvintes. Que alegria imensa ter você aqui com a gente. Eu sou Jorge Ventura e este é o Songs by Night, o seu convite para desacelerar, para se permitir sentir, para se conectar. Que bom que você escolheu a nossa companhia neste pedacinho da noite, um espaço feito sob medida para o seu coração. Aqui na nossa estação, a gente transforma cada melodia numa ponte, cada palavra num abraço. É um refúgio, um oásis de serenidade, onde a agitação do mundo lá fora fica em segundo plano e a gente foca no que realmente importa: a vida, o amor, a fé e todas as histórias que nos fazem humanos. Pensamos em você, em cada um que busca um momento de paz, uma mensagem de otimismo, uma canção que aqueça a alma. Nesta primeira parte do programa, vamos juntos tecer essa colcha de afeto, com recados que chegam carregados de emoção, a beleza da poesia que nos faz sonhar e a sabedoria do folclore que nos lembra de onde viemos. É um espaço para refletir, para se inspirar, para encontrar aquela tranquilidade que tanto buscamos. E para darmos o primeiro passo nessa jornada, escolhemos uma voz que dispensa apresentações. Uma canção que desde o primeiro acorde já nos agarra e nos leva para dentro de uma história profunda. Prepare o seu coração, sinta a emoção vindo aí. Com você, a grandiosidade de Adele e a inesquecível Hello.

noite, amigos e ouvintes do Songs by Night. Que bom ter você pertinho da gente, aqui nesta primeira parte do nosso programa. É um refúgio, não é? Um lugar para a alma encontrar a sua serenidade, a sua paz. E nesse espírito de fé e esperança, convido você a refletir comigo em um salmo que nos traz tanto conforto. Aquele que habita no esconderijo do Altíssimo, à sombra do Onipotente descansará. Direi do Senhor, Ele é o meu Deus, o meu refúgio, a minha fortaleza, e nele confiarei. Ele te cobrirá com as suas penas, e debaixo das suas asas te confiarás. A sua verdade será o teu escudo e broquel. Que essa mensagem de proteção e amor possa embalar o seu coração. Vamos seguir com mais uma canção que abraça a alma. Só aqui, no Songs by Night.

noite, meus queridos amigos do Songs by Night. Que bom ter a sua companhia, essa conexão de almas que a gente sente no ar. Um abraço à distância, não é mesmo? Nesta primeira parte do nosso programa, navegamos juntos por um mar de sentimentos que tocam o coração, por melodias que acalmam a alma e por histórias que nos convidam a enxergar a beleza da vida, mesmo em suas nuances mais delicadas. É um privilégio imenso, uma alegria profunda, poder compartilhar esses momentos de reflexão e carinho com vocês. A música, a poesia, as palavras de otimismo e fé, elas têm um poder incrível de nos unir, de nos lembrar que não estamos sós, que a vida é um presente a ser celebrado a cada instante, em cada sorriso, em cada

que nos ensina. E é exatamente essa a nossa proposta aqui no Songs by Night. Ser esse porto seguro, esse oásis de serenidade para sua alma. Um espaço onde o amor e a esperança sempre encontram seu lugar. Onde recados e canções são entregues com o maior afeto. Daqui a pouquinho, a gente volta, renovado, com mais canções que abraçam, mais histórias que inspiram e mais um tanto de afeto para dividir. Continue com a gente. O Songs by Night faz uma breve pausa e já já estamos de volta para a próxima parte. Fica comigo, tá?

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2: Meia-noite e sete minutos.
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Boa noite, queridos ouvintes. Estamos de volta aqui no Songs by Night, na nossa quarta parte. Um espaço que é um convite para o coração, sabe? É Jorge Ventura te abraçando com cada melodia, cada palavra, como um amigo que entende os seus silêncios mais profundos. Neste refúgio noturno, a gente encontra a serenidade, a beleza das histórias que nos conectam, a delicadeza de uma poesia que acalma a alma. Porque a vida, meus amigos, é feita de encontros, de pequenos e grandes afetos. E é com essa emoção que a gente segue, com a certeza de que a música tem o poder de nos fazer sentir. Prepare o seu coração, que agora vem um clássico que fala diretamente com a alma. Elton John, com I Guess That's Why They Call It The Blues. E já aviso que a próxima parte do programa está mais que demais.

noite, meus queridos ouvintes. Que bom ter você aqui comigo neste momento tão especial do Songs by Night. Estamos juntos, seguindo com a nossa jornada de afeto, agora já na nossa quarta parte. E é como é bom sentir essa conexão, não é? A gente recebe por aqui tantas mensagens lindas, tantos corações se abrindo, se encontrando. Olha só que declaração emocionante que chegou agorinha, direto do coração do João para sua amada, a querida Patrícia. Ele escreveu com todo carinho: Patrícia, meu amor, cada nota que toca aqui no programa me lembra um pedacinho da nossa história. Você é a melodia mais linda da minha vida, a paz que acalma minha alma. Te amo hoje e sempre. Ah, o amor, como ele é lindo, não é mesmo? Capaz de transformar tudo ao redor, de trazer luz mesmo quando a gente menos espera. E é exatamente essa a essência que buscamos compartilhar com vocês, a cada acorde, a cada palavra. E para você que está ouvindo, que talvez esteja apaixonado, ou sentindo falta de alguém, ou simplesmente buscando um pouco de aconchego, saiba que estamos aqui, com você, celebrando a vida e os sentimentos que nos movem. A próxima canção, que já vem por aí, é um abraço sonoro, um carinho para todos os corações que pulsam nessa sintonia. Eu dedico esse momento a cada um de vocês, que fazem do Songs by Night um verdadeiro refúgio. Fique com a gente, que tem mais música e emoção vindo aí.

noite, meu caro amigo, minha querida amiga. Que bom ter você aqui, pertinho, nessa nossa jornada de afeto aqui pelo Songs by Night. É sempre um prazer imenso sentir essa sintonia, esse elo que nos une através da música e das histórias. E eu quero saber de coração se você está gostando do nosso encontro, se a alma está sendo abraçada por essas melodias e reflexões. Estamos chegando ao final desta parte do programa. E agora faremos uma pequena pausa, um respiro breve. Mas não se afaste não, tá? É rapidinho. Daqui a pouco, na próxima parte, a gente volta com mais canções que tocam fundo, com mais palavras que aconchegam.

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2: Meia-noite e 26 minutos.
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6: Boa noite, meus queridos amigos e amigas do Sons by Night. Estamos de volta. Que bom ter você aqui comigo, Jorge Ventura, para esta que é a nossa quinta parte do programa. E o coração já se aquece, não é mesmo? Depois de um breve intervalo, a gente retoma essa nossa jornada de afeto, de conexão, de histórias que tocam a alma e embalam nossos sentimentos mais profundos. É tão bom saber que estamos juntos, mesmo que à distância, compartilhando esse espaço de serenidade. A vida, às vezes, parece uma canção complexa, mas aqui a gente encontra a melodia da paz, a harmonia do amor, a poesia que nos faz enxergar a beleza em cada detalhe. E por falar em beleza, já já prepare o coração, porque teremos uma história de ninar, daquelas que acalmam a alma e nos preparam para sonhos bons. Mas antes, para embalar ainda mais a nossa noite e celebrar a sorte de ter um ao outro, vem aí, com todo carinho e uma dose de nostalgia, Lana Del Rey, com

noite, meus queridos ouvintes do Songs by Night. Que bom ter você aqui, pertinho, nessa nossa jornada de afeto, já na quinta parte do nosso programa. A gente segue navegando por essas ondas que abraçam a alma, não é? E nesse percurso, quantas histórias a gente encontra, quantos sentimentos florescem. Às vezes, a vida nos traz ventos fortes, desafios que parecem imensos. Mas quero que você se lembre, com todo o carinho do meu coração, que cada um de nós é uma canção única, com sua própria melodia, com sua própria força. E mesmo nas notas mais graves, há uma beleza, um aprendizado que nos faz crescer. Pense nisso com calma, enquanto a gente se prepara para mais um momento de pura emoção por aqui. Que a paz da noite envolva seu coração, que a esperança acenda uma luzinha em cada canto da sua alma. Porque o amor, ah, o amor é a melodia que nunca desafina, que sempre encontra um caminho, sempre nos reconecta. Sinta esse abraço apertado que eu mando para você, de alma para alma. Estamos juntos.

Boa noite, meus queridos amigos e amigas que nos acompanham aqui no Songs by Night. Que alegria ter você, que está aí do outro lado, pertinho do nosso coração, onde quer que esteja. Um privilégio sempre compartilhar esses momentos, essas canções que abraçam a alma e as histórias que nos conectam. Chegamos ao fim desta quinta parte do nosso programa, mas a noite, a noite está só começando. Vamos fazer uma pequena pausa agora, um respiro, para um rápido intervalo comercial. Não saia daí, viu? Já já o Jorge Ventura volta para a próxima parte, com mais emoção e mais canções para embalar a sua jornada. Fique com a gente, o seu abraço musical continua por aqui.

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2: Meia noite e 45 minutos.
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1: Boa noite, meu querido, minha querida. Que bom ter você de volta em sintonia com a gente aqui no Sons by Night. Eu sou Jorge Ventura e é um privilégio, uma alegria imensa poder compartilhar esses momentos tão especiais com você. Estamos juntos, né? Sentindo cada nota, cada palavra, cada emoção que pulsa aqui no nosso encontro. Nesta que é a nossa sexta parte do programa, o coração se abre ainda mais para a beleza da vida, para a força do amor que nos conecta, que nos faz seguir em frente. Lembre-se que logo mais teremos um conto noturno, daqueles que tocam a alma e nos fazem sonhar. Mas agora, para aquecer ainda mais o seu coração, prepare-se para sentir a poesia em forma de canção. Com Djavan, um mestre, um clássico. Vem aí, Pétala, na versão ao vivo. Deixe-se levar por essa melodia que abraça.

Martins, saxofone. Paulo Calazans, teclados. Carlos Bala na bateria. André Vasconcelos no contrabaixo.

Boa noite, meu amigo, minha amiga que nos acompanha nesta linda noite. É Jorge Ventura quem te fala, com o coração aberto, acolhendo cada um de vocês nesta sexta parte do nosso Songs by Night. Sabe, a vida é uma melodia complexa, às vezes com notas agudas de alegria, outras vezes com acordes mais suaves de reflexão. Mas em cada compasso, há sempre uma chance de encontrar a beleza, de abraçar o amor que mora em nós e que nos conecta uns aos outros. A gente aprende que mesmo nas dores, nas pausas

canção, existe uma força silenciosa que nos impulsiona. Que a música seja esse abraço invisível, essa ponte para o otimismo que tanto precisamos. Permita-se sentir, permita-se sonhar. E venha comigo, que a próxima canção já espera por você, para tocar a sua alma.

você aqui comigo, nesse nosso espaço de afeto e melodia. Espero de coração que essa nossa jornada, que já está na sexta parte, esteja tocando a sua alma, te abraçando de alguma forma. É sempre um prazer enorme dividir esses instantes, essas histórias, essas canções que curam e inspiram. A gente vai fazer uma pequena pausa agora, um respiro. Mas é rapidinho, tá? Já já eu volto para a próxima parte do nosso programa, com mais carinho e mais música para embalar a sua noite. E para você que já está se aconchegando, pronto para dormir com a nossa voz e a nossa canção, uma boa noite. Que a paz te encontre e o descanso seja sereno. Daqui a pouco, eu estou de volta.

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2: certa. 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
3: 1:07.
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Boa noite, corações amigos. Estamos de volta. Que alegria ter a sua companhia. Essa conexão única que a gente constrói com tanto carinho. Chegamos à nossa sétima parte. Um espaço onde a gente respira fundo, se permite sentir e encontra paz na melodia. E por falar em melodia, prepare o coração. Porque o que vem agora é um abraço sonoro. Daqueles que chegam na hora certa para acalmar a alma e renovar as esperanças. Sabe, aqui no Songs by Night, cada história, cada recado de vocês é um presente. E pode ter certeza que daqui a pouco, no meio desta parte, teremos um momento especial para compartilhar algumas dessas mensagens cheias de emoção. Por enquanto, se aconchegue, feche os olhos se quiser e deixe a música te levar. Ela já vem, trazendo toda a sua magia.

noite, meus queridos ouvintes do Songs by Night. Que alegria, que privilégio ter você aqui comigo, nessa nossa conversa que abraça, que acalma. Estamos juntos, caminhando por essa sétima parte do nosso programa, e cada momento é um encontro único, especial. Eu sinto cada recado que chega, cada história, cada suspiro. É como se a gente estivesse numa grande sala de corações abertos, compartilhando um pouco da vida. E o amor, ah, o amor, ele se manifesta de tantas formas, não é mesmo? Seja na declaração mais apaixonada, seja no carinho de um amigo, na gratidão por um gesto simples. O amor é lindo em todas as suas facetas. Ele nos ensina, nos fortalece, nos faz ver a beleza até naqueles momentos que parecem mais difíceis. E é com essa vibração de afeto, de conexão genuína, que eu quero te convidar para a próxima canção. Uma melodia que vem para tocar a alma, para ser um abraço em forma de som. Ela é para você que se declarou, para você que sonha, para você que ama, para você que busca um porto de paz. Para todos nós que fazemos deste programa um refúgio de emoções. Receba essa música com o coração. Ela é nossa.

Boa noite, meus queridos amigos e amigas que nos acompanham aqui no Sons by Night. Que alegria ter você pertinho, sentindo essa energia boa que a gente tenta levar pro seu coração. É sempre um privilégio, um abraço apertado, saber que você está aí, dividindo esses momentos de carinho, de reflexão e de muita emoção com a gente. Eu sou Jorge Ventura e, para mim, cada ouvinte é um

Quem está gostando da nossa jornada nessa noite, hein? Manda um sinal de fumaça aí pra gente. Logo, logo a gente tá de volta com muito mais pra você. Com mais afeto, mais poesia e, claro, as canções que abraçam. Só um instante e a gente continua essa nossa doce travessia. Não saia daí, viu?

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2: 1h29.
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Boa noite, queridos amigos e amigas. Que bom reencontrar você por aqui. Estamos de volta, sim, para nossa oitava parte dessa jornada de afeto, aqui no seu Songs by Night. É um prazer, uma honra ter a sua companhia, sentir essa conexão que nos une, mesmo através do rádio. E se por acaso, nesse exato instante, o seu coração estiver um pouco mais apertado, se a vida andou te cobrando demais, respira fundo, tá tudo bem. Lembre-se que a beleza mora nos detalhes e a força, muitas vezes, em simplesmente continuar, um passo de cada vez. Abrace essa serenidade que a noite nos oferece, esse oásis de paz. E para abraçar ainda mais a sua alma com uma melodia que é pura poesia, prepare-se, porque vem aí, para tocar fundo, o mestre Sting com a atemporal Fields of Gold. Fica com a gente.

Boa noite, meu amigo, minha amiga. Que bom ter você aqui com a gente, nessa nossa parte 8 de Songs by Night. É um prazer inenarrável, como sempre, poder dividir esses momentos de reflexão, de afeto, de pura melodia com cada um de vocês. Sabe, a vida às vezes parece um grande quebra-cabeça, não é mesmo? Peças que se encaixam e desencaixam, momentos de clareza e outros de pura interrogação. Mas o importante sempre é não perder a fé na beleza do processo, na força que temos para reconstruir, para recomeçar. Cada experiência, por mais difícil que pareça, traz consigo um ensinamento valioso, um convite para o nosso coração amadurecer, para nossa alma se expandir. Não se culpe por sentir, por errar, por buscar. Permita-se ser humano, com todas as suas nuances, com todas as suas emoções. O amor verdadeiro, aquele que nos cura e nos eleva, começa por essa aceitação de quem somos, de como somos. E a partir daí, a gente consegue enxergar o mundo com mais carinho, com mais compaixão. Que a gente possa sempre cultivar a esperança, a gentileza e a crença de que o melhor está por vir. E é com essa mensagem de carinho, de otimismo, que a gente te convida para mais um abraço musical. Fique com a gente, porque agora a gente tem uma canção que vai tocar a sua alma. Tenho certeza.

0: noite, meu amigo, minha amiga. Que alegria é sentir sua presença, sua alma conectada à nossa aqui no Songs by Night. Chegamos ao finalzinho desta oitava parte do nosso encontro e a gente já sente aquela saudade que antecede um reencontro, sabe? Quero agradecer do fundo do meu coração por você escolher compartilhar este momento tão íntimo e especial conosco. Sua companhia é um presente, um acalanto pra gente. Agora, vamos fazer uma pequena pausa, mas não se preocupe. Daqui a pouquinho, Jorge Ventura estará de volta, com mais histórias que tocam, mais poesia que inspira e a música que sempre abraça a sua alma. Permaneça conosco. O intervalo é rápido e a gente se encontra logo mais.
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5: 1,50.
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Boa noite, meus queridos amigos e amigas que nos acompanham aqui no Songs by Night. Que bom ter você de volta, que bom ter a sua companhia, a sua energia nesse nosso encontro tão especial. Estamos de volta para a nona parte do nosso programa. E cada momento, cada história que compartilhamos é como um abraço apertado para a alma, não é mesmo? A gente sabe que a vida é feita de encontros, de desencontros, de pequenas estrelas que brilham e nos guiam. E é exatamente nessa luz, nessa esperança, que a gente se conecta. É um privilégio enorme poder estar aqui com você, sentindo a mesma vibração, compartilhando os mesmos sentimentos, mesmo que à distância. Às vezes, tudo o que a gente precisa é de uma canção que nos lembre que não estamos sozinhos, que há beleza em cada caminho. E é com essa sensação que eu te convido a mergulhar na próxima melodia. Prepare o coração, porque vem aí, para tocar fundo na sua alma, um pedido lindo, uma canção que é pura poesia. Ed Sheeran com All of the Stars. 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

noite, meu querido ouvinte, minha querida ouvinte, que nos acompanha nesta parte tão especial dos Songs by Night. É com o coração aberto que a gente segue essa jornada de afeto, de conexão, de histórias que se entrelaçam no ar e que nos lembram da força que existe em cada um de nós. Sabe, muitas vezes a gente se sente pequeno diante dos desafios, não é? Mas existe uma luz que nunca se apaga, uma presença que nos guia e nos ampara, mesmo quando a gente não percebe. É a fé que nos diz que não estamos sozinhos, que há um propósito maior, um amor que nos sustenta e nos renova a cada anoitecer. Confie nessa força que habita em você, nesse caminho que se desenha com carinho, com esperança. Que a gente possa sempre cultivar a gratidão por cada sopro de vida, por cada chance de recomeçar, de amar. Deixe a esperança florescer como um jardim secreto dentro do peito e saiba que cada passo, por menor que seja, é um avanço na direção da paz. E para embalar esses sentimentos, essa fé que nos move, vamos agora com mais uma canção que toca a alma e abraça o coração. Fique com a gente.

Boa noite, meus queridos ouvintes do Songs by Night. Que bom ter você aqui comigo, nessa nossa jornada de afeto, onde cada história, cada recado se transforma em melodia para a alma. É um prazer imenso compartilhar esse espaço,

esse refúgio com você. Estamos chegando ao fim dessa nova parte do nosso programa e eu quero mandar um abraço apertado para cada um que nos acompanha. Mas não se preocupe, é só um pequeno intervalo para a gente respirar. E já já eu volto com muito mais carinho e, claro, na nossa próxima parte teremos o quadro que você tanto gosta, o Minha História. Fique pertinho, porque eu volto já.

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1: Mato Grosso. Brasil.
2: 2:08. 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

Boa noite, meu amigo, minha amiga. Que bom que você está de volta aqui com a gente em Songs by Night. É com o coração aberto que te recebo, como se estivéssemos lado a lado nessa nossa jornada de afeto, nessa nossa décima parte do programa. A vida às vezes parece um mar de emoções, não é? E é nessas horas que a gente precisa de um porto seguro, de uma canção que abrace a alma, que nos ajude a enxergar a beleza, mesmo nas marés mais agitadas. Saber que você está aí, compartilhando esses momentos de reflexão e carinho, faz toda a diferença. É um privilégio poder te acompanhar, te ouvir em silêncio e, quem sabe, tocar seu coração com uma melodia. E por falar em navegar, em buscar horizontes, em sentir a brisa suave da esperança, tenho a canção perfeita para o nosso próximo instante. Prepare-se para se deixar levar por essa melodia inesquecível. Com vocês, Christopher Cross e a

conectado ao Songs by Night. Chegamos à nossa décima parte deste programa e meu coração se enche de alegria por saber que estamos juntos, compartilhando esse momento de pura emoção e reflexão. Neste oásis de serenidade que criamos, quero que você se sinta abraçado, amado, único. Porque é exatamente isso que você é. Uma alma especial, com sua própria história, suas dores, suas alegrias. E é para você que dedico cada nota, cada palavra. Sabemos que a vida, por vezes, nos apresenta caminhos tortuosos, desafios que parecem intransponíveis. Mas, em meio a todas as incertezas, existe uma força maior que nos ampara, um amor que nunca falha. É a presença divina que nos lembra que não estamos sozinhos, que há sempre uma luz a guiar nossos passos, mesmo quando a escuridão parece nos cercar. A fé é esse farol que ilumina a alma, que nos dá a certeza de que dias melhores virão e que cada desafio é uma oportunidade de crescer e se fortalecer. Confie, meu amigo. Confie na bondade que habita em cada um de nós e na força que vem do alto. Que essa mensagem de otimismo, de amor e de celebração da vida toque seu coração profundamente. E para continuar essa jornada de afeto, prepare-se para mais uma canção que vai abraçar a sua alma. É um presente para você.

Boa noite, meus queridos amigos. Que delícia ter você aqui, pertinho, nessa jornada de afeto que é o Sons by Night. É sempre uma alegria poder compartilhar esses momentos, essas histórias, essas canções que abraçam a alma e nos enchem de otimismo, não é mesmo? A gente sente essa conexão, essa energia boa que pulsa em cada mensagem, em cada melodia. Agora, vamos fazer uma breve pausa para os nossos parceiros comerciais. Mas não se afaste, por favor. Eu te espero aqui ansiosamente.

nossa próxima parte do programa, a décima, onde teremos o nosso querido quadro Minha História, com mais relatos emocionantes e inspiradores. Um grande e apertado abraço para você, onde quer que esteja. A gente volta já.

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2: 12h28.
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Boa noite, meus queridos amigos do coração. Que bom ter você de volta, que bom ter a sua companhia, essa conexão especial que só a gente entende. Estamos de volta, sim, para a nossa 11ª parte do Songs by Night. E eu, Jorge Ventura, estou aqui, com o coração aberto para te acolher. É um refúgio, não é? Um cantinho de paz, onde as emoções se encontram e a alma respira. E por falar em alma, tem uma história de amor, daquelas que aquecem o coração e nos fazem suspirar, guardada para daqui a pouco, viu? Não sai daí por nada, porque a gente ainda tem muito para compartilhar nesta jornada de afeto. Mas antes, para a gente já entrar nesse clima de romantismo e lembranças, vamos de um clássico que fala diretamente ao coração. Prepare-se para ser abraçado por Kenny Rogers e Sheena Easton. A canção é um convite, um abraço musical que diz tudo sem precisar de muitas palavras. Vem com a gente nessa melodia linda. We've Got Tonight.

noite, meus queridos e queridas. Que bom ter você aqui com a gente nesta que já é a 11ª parte do nosso Songs by Night. É um prazer imenso, como sempre, estar na sua companhia, abraçando a sua alma com a música, com as palavras, com o afeto que a gente tanto valoriza.

aqui. Recebi uma mensagem linda que me tocou profundamente e que eu queria muito compartilhar com você. Falava sobre como, às vezes, a gente busca soluções complexas para dores simples ou para vazios que só o carinho preenche. E como um olhar, um toque, um silêncio em boa companhia pode ser a resposta para tudo. É a beleza do amor que se manifesta nas pequenas coisas, sabe? Naquela mão que aperta a sua, naquele abraço apertado que diz mais do que mil palavras. É a fé na conexão humana, naquilo que nos torna mais fortes e mais completos. É essa ternura que a gente celebra, que a gente eleva aqui no nosso Songs by Night. Porque a vida, meus amigos, é feita de encontros, de emoções que nos transformam e nos fazem acreditar que o melhor está sempre por vir. Que o amor é a nossa maior canção, a nossa mais linda poesia. E é com essa vibração no coração que a gente segue com mais uma canção feita para tocar a sua alma. Permita-se sentir, permita-se sonhar.

0: noite, meu querido, minha querida. Que bom estar aqui com você, compartilhando mais um momento de pura melodia e sentimento nos Sons da Night. É sempre uma alegria imensa poder te acompanhar, te abraçar com a nossa música, com as nossas histórias e sentir essa conexão tão especial que nos une. Sabe, a vida é feita de pequenos instantes, de sorrisos discretos, de olhares que falam, de canções que tocam lá no fundo da alma. E é exatamente isso que a gente busca aqui. Cultivar esses instantes, valorizar cada emoção, cada reflexão que surge. Que a gente possa sempre enxergar a beleza, mesmo nos dias mais cinzentos, e celebrar o amor em todas as suas formas. Nesta 11ª parte do nosso programa, a gente vai fazer uma pequena pausa para um rápido intervalo. Mas eu te espero de coração aberto daqui a pouco para a próxima parte. Não saia daí, viu? O carinho e a música continuam. A gente volta já já.
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4: 2h48.
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0: Boa noite, meus queridos amigos da alma. Que bom ter você de volta, aqui juntinho comigo no Songs by Night. Ai, como é bom sentir essa sintonia, essa energia que nos conecta através da melodia e das palavras. É com um carinho imenso que eu te recebo, como alguém único e especial, nesta que é a nossa 12ª parte do programa. Sim, já estamos chegando na reta final, mas a emoção não diminui, ela só se intensifica, não é mesmo? Cada momento aqui é um abraço, um convite à reflexão, uma chance de celebrar o amor e a vida em suas mais belas nuances. E para nos embalar neste finalzinho de jornada, para nos lembrar que o amor é a força mais poderosa que existe, prepare o coração para uma canção que é pura entrega. Porque quando a gente ama, a gente se permite voar. Vem aí com toda a sua intensidade, Beyoncé e XO. Fica comigo, a emoção continua.

para se conectar. E sabe, pensando em conexão, lembro-me de uma história linda, dessas que a gente guarda no peito. Era de um casal, Maria e João. Eles se conheceram num banco de praça, sob a luz de um lampião antigo. Não foi amor à primeira vista, não. Foi algo mais profundo, mais devagar. Ele, um homem de poucas palavras, mas com um olhar que contava mil histórias. Ela, uma mulher de riso fácil, que trazia sol para qualquer dia nublado. Eles não tinham muito, mas tinham um ao outro. E a beleza da história deles não estava nos grandes gestos, mas nas miudezas. O café coado por ele todas as manhãs, a flor que ela deixava no travesseiro dele, o silêncio confortável que dividiam, sabendo que ali, naquele silêncio, estava tudo. Eles aprenderam que amar é ver a luz na pessoa que você escolhe, mesmo quando o mundo insiste em mostrar as sombras. É sobre isso que a vida nos chama, não é mesmo? A encontrar a beleza, a fé, a esperança, mesmo nos caminhos mais tortuosos. A acreditar que o amor, em suas mais diversas formas, é a força que nos move e nos sustenta. Que Deus abençoe cada coração que me escuta agora, iluminando seus passos e aquecendo suas almas. E para continuar essa noite de reflexões e sentimentos, prepare-se para mais uma canção que vai tocar fundo. Ela vem agora, feita especialmente para você.

assim, chegamos ao final de mais uma jornada. Uma jornada suave, embalada por canções que tocam a alma e palavras que acalmam o coração. Que privilégio, que alegria imensa poder compartilhar este espaço com você, meu querido ouvinte.

Cada um de vocês é único, especial. E levo comigo a energia boa, a serenidade que emana do outro lado do rádio. Lembre-se sempre, a vida é uma melodia. E mesmo nas notas mais graves, há sempre uma beleza a ser encontrada. Uma esperança a ser cultivada. Que a paz e o otimismo que buscamos aqui permaneçam com você, iluminando seus caminhos. Que o amor seja a sua bússola e a fé o seu porto seguro. Agradeço de coração a sua companhia fiel nesta 12ª e última parte do nosso encontro. Foi uma honra, um prazer imenso ter você aqui comigo, ouvindo cada palavra, cada nota. Mas não é um adeus, é apenas um até breve, um até já. Em breve, muito em breve, estarei de volta, com mais canções para embalar a sua noite, mais histórias para tocar a sua alma e mais afeto para aquecer o seu coração. Tenha uma noite abençoada, repleta de sonhos bons e muita luz. Cuide-se. Com todo o meu carinho, Jorge Ventura, para você.

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2: 3:20.
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2: 3h43.
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0: Voltamos já.
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0: 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A hora
2: Mato
0: certa.
2: Grosso.
1: 4 e 3.
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2: 4:20.
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2: 5 horas e 1 minuto.
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2: 5:20.
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1: 5:39. 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

0: 6575.
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Vamos recordar com muita saudade alguns sucessos de Zé Carreiro e Carreirinho. Dia 20 de agosto de 1950 foi lançado seu primeiro disco na praça. Foi um sucesso nos quatro cantos do Brasil. Canoeiro.

Continuemos. Dia 18 de junho de 1952, saiu outro disco. Quem não se lembra deste bururu?

para encerrar com chave de ouro, vamos para o dia 15 de outubro de 1960. Zé Carreiro compôs uma música que serviu para ele mesmo. Foi a última gravação que ele fez com seu companheiro, o Carreirinho, Espelho da Vida.

0: Voltamos já.
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4: Brasil. 6:02.
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2: 6:22.
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2: Apoio Cultural. 6:42.
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2: 7h20.
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0: 7:41.
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Pai Todo-Poderoso, tenha compaixão de nós, perdoe os nossos pecados e nos conduza à vida eterna. Amém.

0: Ó Deus, que mostrais vosso poder sobretudo no perdão e na misericórdia, derramai em nós a vossa graça, para que, correndo ao encontro das vossas promessas, mereçamos participar dos bens celestes. Por nosso Senhor Jesus Cristo, vosso Filho, que é Deus, e convosco vive e reina na unidade do Espírito Santo, por todos os séculos dos séculos.
1: Amém.
2: Leitura da profecia de Ezequiel. Assim diz o Senhor: vós andais dizendo, a conduta do Senhor não é correta. Ouvi voz da casa de Israel. É a minha conduta que não é correta? Ou antes, é a vossa conduta que não é correta? Quando um justo se desvia da justiça, pratica o mal e morre, é por causa do mal praticado que ele morre. Quando um ímpio se arrepende da maldade que praticou e observa o direito e a justiça, conserva a própria vida. Arrependendo-se de todos os pecados, com certeza viverá, não morrerá. Palavra do Senhor.
1: Graças a Deus.

0: Leitura da carta de São Paulo aos Filipenses. Irmãos, se existe consolação na vida em Cristo, se existe alento no mútuo amor, se existe comunhão no Espírito, se existe ternura e compaixão, tornai então completa a minha alegria. Aspirai a mesma coisa, unidos no mesmo amor. Vivei em harmonia, procurando a unidade. Nada façais por competição ou vanglória, mas com humilde, cada um julgue que o outro é mais importante, e que cuide somente do que é seu, mas também do que é do outro. Pende entre vós o mesmo sentimento que existe em Cristo Jesus. Jesus Cristo, existindo em condição divina, não fez do ser igual a Deus uma usurpação, mas esvaziou-se a si mesmo, assumindo a condição de escravo e tornando-se igual aos homens. Encontrado como aspecto humano, humilhou-se a si mesmo, fazendo-se obediente até a morte, e morte de cruz. Por isso, Deus o exaltou acima de tudo e lhe deu o nome que está acima de todo nome. Assim, ao nome de Jesus, todo joelho se dobre no céu, na terra e abaixo da terra. E toda língua proclame: Jesus Cristo é o Senhor, para a glória de Deus Pai. Palavra do Senhor.
1: Graças a Deus.

0: O Senhor esteja convosco.
1: Ele está no meio de nós.
0: Proclamação do Evangelho de Jesus Cristo, segundo Mateus.
1: Glória a vós, Senhor.
0: Naquele tempo, Jesus disse aos sacerdotes e aos anciãos do povo: que vos parece? Um homem tinha dois filhos. Dirigindo-se ao primeiro, ele disse: filho, vai trabalhar hoje na vinha. O filho respondeu: não quero. Mas depois mudou de opinião e foi. O pai dirigiu-se ao outro filho e disse a mesma coisa. Este respondeu: sim, senhor, eu vou. Mas não foi. Qual dos dois fez a vontade do pai? Os sumos sacerdotes e os anciãos do povo responderam: o primeiro. Então Jesus lhes disse: em verdade vos digo que os cobradores de impostos e as prostitutas vos precedem no reino de Deus, porque João veio até vós num caminho de justiça e vós não acreditastes nele. Ao contrário, os cobradores de impostos e as prostitutas creram nele. Vós, porém, mesmo vendo isso, não vos arrependestes para crer nele. Palavra da salvação.
1: Glória a vós, Senhor.
0: Podemos sentar. Estamos já, estimados irmãos e irmãs em Cristo, por concluir o mês da Bíblia, mês da Sagrada Escritura, iniciarmos o mês das missões, o mês guaneliano, o mês da novena e da festa da Mãe Aparecida. Durante este mês, a liturgia da palavra nos deu diversas lições que, colocadas em sequência, são como que um caminho a ser refletido. E agora, no último domingo, na última semana, essa liturgia da palavra dominical nos leva a uma decisão, não por palavras, mas a uma decisão que deve ser vivida no dia a dia. Se lembramos bem, no domingo primeiro do mês de setembro, nós fomos levados a refletir sobre uma pedagogia da correção fraterna e de que nós somos pessoas convidadas a ligar, a unir, a aproximar, a construir harmonia. Já no segundo domingo nós refletimos sobre o perdão e como ele deve fazer parte da nossa vida diária, do nosso modo de ser. Pois Pedro pede a Jesus: quantas vezes devo perdoar? Até sete vezes. Jesus responde: não te digo sete vezes, mas 70 vezes 7. Ou seja, o perdão não pode faltar na vida do cristão. No domingo passado, refletimos sobre os diversos grupos de trabalhadores que, em horários diferentes, foram convidados a trabalhar na vinha. Interessante. Domingo passado, convite para trabalhar na vinha. Neste domingo, também um convite a trabalhar na vinha. Convite precedido e concluído por uma pergunta. A primeira pergunta feita é: que vos parece? Ou seja, Nós precisamos analisar o que parece, as aparências, mas precisamos também analisar as ações. Porque no final vem a segunda pergunta: qual dos dois fez a vontade do Pai? No domingo passado, recordamos bem, todos os convidados foram trabalhar na vinha. Nenhum se recusou. Neste domingo, são apenas dois, e um deles, mesmo usando palavras bonitas que poderiam alegrar o pai, primeiro momento, depois ele não foi. Jesus continua dizendo uma frase que nos preocupa e que pode ser talvez mal compreendida, quando ele diz aos sumos sacerdotes e aos anciãos do povo, que seriam aqueles que se julgavam sabedores,

que tinham uma vida desregrada, que com a sua vida diziam não vou ou vou, mas que se converteram. Lembramos Levi, Mateus, cobrador de imposto, lembramos Maria Madalena, que se tornaram de fato seguidores de Jesus. Também a primeira e a segunda leitura nos falam disso, da conversão, da mudança de vida. E a palavra de Deus, desde o princípio, é uma luz, conforme nós cantamos no canto de entrada, uma luz que deve chegar ao nosso coração, iluminar a nossa vida, fazer parte das nossas decisões, para que nós não mais andemos no caminho das trevas, mas sigamos e realizemos obras da luz. Essa é a preocupação de toda a Sagrada Escritura, a conversão, o viver conforme a lei e os mandamentos do Senhor. E por isso que o Evangelho de hoje se torna tão importante. Vós, mesmo vendo a importância da conversão, não vos arrependestes para crer em Deus. Crer de fato, agir movido pelos valores evangélicos. Peçamos, irmãos e irmãs, que esse mês da Bíblia não seja para nós motivo de dizer sim, Senhor, Senhor, Senhor, eu estive presente, mas que de fato a palavra de Deus passe a fazer parte da nossa vida diária, que ela tenha incidência nas nossas decisões, nos nossos comportamentos, no nosso trabalho na vinha do Senhor, na nossa inserção na comunidade. Que nós sejamos ajudados pela reflexão do Evangelho de hoje, fortalecidos a deixar de lado, um tanto de lado, as palavras bonitas, para adotarmos atitudes que, de fato, nos fazem praticantes dos mandamentos, vivenciadores da fé, pertencentes, não importando se fomos até pouco tempo cobradores de impostos ou estivemos a serviço dos bens materiais, como os cobradores de impostos são o símbolo, o sinal, ou se nós somos pecadores públicos, prostitutas, porque deixamos os afetos, o gosto, o desejo tomar conta das nossas decisões, isso não importa. O que a palavra de Deus quer é que nós sejamos sinceros praticantes daquele amor que Deus nos pede, daquele amor que serve, que trabalha na vinha, que está ligada ao tronco e que produz frutos abundantes e saborosos. Que assim seja. Creio em Deus, Pai Todo-Poderoso, Criador do céu e da terra. E em Jesus Cristo, seu Filho, nosso Senhor.

0: Irmãos e irmãs, depois de ouvir a palavra de Deus, queremos responder a ela com as nossas preces. A cada invocação rezamos: vinde em nosso auxílio, Senhor.
1: Vinde em nosso auxílio, Senhor.
2: Para que a Igreja promova a religião que influencia na vida e nas atitudes das pessoas, ajudando-as a praticar o direito e a justiça, rezemos.
1: Vinde em nosso auxílio, Senhor.
2: Para que os governantes e os candidatos que forem eleitos no próximo domingo e no segundo turno se disponham a cuidar com dedicação do bem comum, rezemos.
1: Vinde em nosso auxílio, Senhor.
2: Para que em nossas comunidades sejam cultivados os mesmos sentimentos de Jesus, na busca constante da harmonia e da unidade, rezemos.
1: Vinde em nosso auxílio, Senhor.
2: Para que a palavra de Deus nos ajude a nos renovarmos diariamente, mediante a escolha do bem, da verdade e do amor, com humildade e disposição para servir, rezemos.
1: Vinde em nosso auxílio, Senhor.
0: Acolhei, ó Pai, as súplicas que esta comunidade reunida vos apresentou no Dia Nacional da Bíblia. Ajudai-nos a viver a nossa fé e demonstrá-la através das obras. Por Cristo nosso Senhor.
3: Amém.

0: Pai, irmãos e irmãs, para que o meu e o vosso sacrifício seja aceito por Deus, Pai Todo-Poderoso.
1: Receba, Senhor, por tuas mãos este sacrifício, para a glória do teu nome, para o nosso bem e toda a sua santa.
0: Concedei-nos, ó Deus de misericórdia, que vos agrade esta nossa oblação e que ela nos abra a fonte de toda a bênção. Por Cristo nosso Senhor.
1: Amém.
0: O Senhor esteja convosco.
2: Ele está no meio de nós.
0: Corações ao alto.
2: Nosso coração está em Deus.
0: Demos graças ao Senhor nosso Deus.
2: É nosso dever e nossa salvação.
0: Na verdade é digno e justo, é nosso dever e salvação dar-vos graças, sempre e em todo lugar, Senhor Pai Santo, Deus Eterno e Todo-Poderoso, por Cristo Senhor nosso. Nascendo, Ele renovou a antiga condição humana, sofrendo a paixão, apagou nossos pecados, ressurgindo dos mortos, concedeu-nos a vida eterna e, subindo a vós, ó Pai, abriu-nos as portas do céu. Por isso, com as multidões dos anjos e dos santos, entoamos o hino à vossa glória, cantando a uma só voz.

0: verdade, ó Pai, vós sois santo, ó Deus do universo, e tudo o que criastes proclama o vosso louvor, porque por Jesus Cristo, vosso Filho e Senhor nosso, e pela força do Espírito Santo, dais vida e santidade a todas as coisas, e não cessais de reunir para vós um povo que vos ofereça em toda parte, do nascer ao pôr do sol, um sacrifício perfeito. Por isso, ó Pai, nós vos suplicamos, santificai pelo Espírito Santo as oferendas que vos apresentamos para serem consagradas, a fim de que se tornem o corpo e o sangue de vosso Filho, nosso Senhor Jesus Cristo, que nos mandou celebrar estes mistérios.
1: Enviai o vosso Espírito Santo.
0: Na noite em que ia ser entregue, Jesus tomou o pão, pronunciou a bênção de ação de graças, o partiu e o deu aos seus discípulos, dizendo: tomai todos e comei. Isto é o meu corpo, que será entregue por vós.

Do mesmo modo, no fim da ceia, ele tomou o cálice em suas mãos, pronunciou a bênção de ação de graças e o deu a seus discípulos, dizendo: tomai todos e bebei, este é o cálice do meu sangue, o sangue da nova e eterna aliança, que será derramado por vós e por todos para a remissão dos pecados. Fazei isto em memória de mim.

0: Mistério da fé para a salvação do mundo.
1: Salvador do mundo, salvai-nos. Vós que nos libertastes pela cruz e ressurreição.
0: Celebrando agora, ó Pai, o memorial da paixão redentora do vosso Filho, da sua gloriosa ressurreição e ascensão ao céu. E enquanto esperamos a sua nova vinda, nós vos oferecemos em ação de graças este sacrifício vivo e santo.
1: Aceitai, ó Senhor, a nossa oferta.
0: Olhai com bondade a oblação da vossa igreja e reconhecei nela o sacrifício que nos reconciliou convosco. Concedei que, alimentando-nos com o corpo e sangue do vosso Filho, repletos do Espírito Santo, nos tornemos em Cristo um só corpo e um só Espírito.
1: O Espírito nos una num só corpo.
0: Que o mesmo Espírito faça de nós uma eterna oferenda para alcançarmos a herança com os vossos eleitos. A Santíssima Virgem Maria, Mãe de Deus e Nossa Mãe, São José, seu esposo, os vossos santos apóstolos e gloriosos mártires, São Luís Vanella, a bem-aventurada irmã Clara, a bem-aventurada irmã Rita e todos os santos e santas que não cessam de interceder por nós na vossa presença.
1: Fazei de nós uma perfeita oferenda.
0: Nós vos suplicamos, Senhor, que este sacrifício da nossa reconciliação estenda a paz e a salvação ao mundo inteiro. Confirmai na fé e na caridade a vossa igreja, que caminha neste mundo com vosso servo Papa Leão, o nosso bispo Paulo Renato, os bispos do mundo inteiro, os presbíteros e diáconos, os outros ministros e o povo por vós redimido. Atendei propício as preces desta família que reunistes em vossa presença. Reconduzi a vós, Pai de misericórdia, todos os vossos filhos e filhas dispersos pelo mundo inteiro.
1: Lembrai-vos, ó Pai, da vossa igreja.
0: Acolhei com bondade no vosso reino os nossos irmãos e irmãs que partiram desta vida. Recordemos os nossos falecidos. E todos os que morreram na vossa amizade, unidos a eles, esperamos também nós saciar-nos eternamente da vossa glória por Cristo Senhor nosso. Por Ele dais ao mundo todo o bem e toda a graça. Por Cristo, com Cristo e em Cristo, a vós, Deus Pai Todo-Poderoso, na unidade do Espírito Santo, toda a honra e toda a glória por todos os séculos dos séculos.
1: Amém.
0: Guiados pelo Espírito de Jesus, iluminados pela sabedoria da Bíblia, do Evangelho, confiantes rezemos. Pai nosso que estais no céu, santificado seja o vosso nome. Venha a nós o vosso reino, seja feita a vossa vontade, assim na terra como no céu. O pão nosso de cada dia nos dai hoje, perdoai as nossas ofensas, assim como nós perdoamos a quem nos tem ofendido, e não nos deixeis cair em tentação, mas livrai-nos de todos os males, ó Pai, e dai-nos hoje a vossa paz. Ajudados pela vossa misericórdia, sejamos sempre livres do pecado, protegidos de todos os perigos, enquanto aguardamos a feliz esperança e a vinda do nosso Salvador, Jesus Cristo.
1: Vós é o reino, o poder e a glória.

0: para sempre.
1: Senhor Jesus Cristo, dissestes aos vossos apóstolos: eu vos deixo a paz, eu vos dou a minha paz. Não olheis os nossos pecados, mas a fé que anima a vossa igreja, e dai-lhe, segundo o vosso desejo, esperança, firmeza na fé, paz, unidade. Vós que sois Deus, com o Pai e o Espírito Santo.
0: Amém.
1: Que a paz do Senhor esteja sempre convosco.
0: O amor de Cristo nos uniu.

0: Os convidados para a ceia do Senhor. Eis o Cordeiro de Deus que tira o pecado do mundo.
1: Senhor, eu não sou.

0: Oremos. Concedei-nos, ó Deus Todo-Poderoso, que inebriados e saciados pelo sacramento que recebemos, sejamos transformados naquele que comungamos. Por Cristo nosso Senhor. Amém. Sentados para os avisos.
1: Bom dia a todos. Hoje um aviso um pouco especial para essa semana que está por vir. Nós temos aqui o cartaz da nossa festa da padroeira desse ano, tá? Tem um aqui no fundo, nas redes sociais, quem nos acompanha já consegue saber toda a programação. Então, esse ano a comunidade católica faz 50 anos de história, né? Em 1976, algumas pessoas começaram a se reunir, a rezar o terço em algumas casas e assim por diante, e se formou a comunidade que a gente tem hoje. E para a gente resgatar essa história, a comunidade produziu um documentário de uma produtora de Barra do Garças, veio até nós, fez um estudo, entrevistou várias pessoas, vários documentos, e dia 30, agora na quarta-feira, nós vamos passar esse documentário aqui em primeira mão para todos da comunidade. Aqui ao lado, a igreja adquiriu até um painel de LED para essas comemorações. Então, sintam-se todos convidados à quarta-feira, às 19 horas, aqui na Igreja Matriz. Vem aqui conhecer um pouquinho dessa história, desses 50 anos da nossa comunidade. Quinta-feira começa a nossa novena, né? São 9 dias, do dia 1º até o dia 9. Aqui na Igreja Matriz, todas as noites. A programação se encontra em nossas redes sociais, em alguns folhetos e folders que também foram distribuídos, tá? Todos são convidados. Lembrar de trazer flores e alimentos para ofertar, né? Os alimentos vão posteriormente para a Casa Samaritana, para as pessoas que estão precisando. Existem convidados especiais na noite, então verifique certinho na programação, mas todos estão convidados a participar. No dia 10 de outubro, que é no sábado, às 17 horas, nós teremos a procissão motorizada. Vai sair do bairro Cristalino, então vai lá, pega sua bicicleta elétrica, moto, carro, tudo que tiver motor, vamos dizer assim, pode vir para cá, vai lá no bairro Cristalino, vai finalizar aqui em frente à igreja com a bênção dos veículos. Logo após uma santa missa, nós teremos toda uma estrutura aqui na frente, com túnel, tenda, palco. Vai ser uma missa campal, tá? Em homenagem aos pioneiros desses 50 anos. Logo após, teremos um show.

0: com Olivia Ferreira, uma cantora lá do Rio de Janeiro, e após um show com Hudson Ramos, que é aqui de Barra do Garças, tá? Então teremos dois shows esse ano. Dia 11, domingo, às 10 horas da manhã, uma missa festiva. Então, no domingo, só vai ter missa aqui na comunidade da Matriz, tá? Domingo, dia 11, às 10 horas. Posterior à nossa festa, grandiosa festa aqui no Centro Cultural. As fichas de churrasco já estão sendo vendidas, Silene? Já tem ficha de churrasco para adquirir aqui na Secretaria da Paróquia. Vai estar durante toda a novena também para comprar. A festa se encerra às 18 horas e às 19 horas esse ano terá missa aqui à noite também. E dia 12, dia de Nossa Senhora Aparecida, dia das crianças também, terá missa às 7h30 e às 19 horas aqui na Igreja Matriz, tá? Então qualquer dúvida, entra lá no site da paróquia, tem toda a programação certinha, no nosso Instagram, Facebook, tá? Eu acho que todo mundo hoje tem um celularzinho aí que consegue acessar lá, não tem como se perder nos horários e nas comemorações. Obrigado.
1: Então, nós que participamos muitas vezes da quaresma de São Miguel e novena de Aparecida, que é muito bom, muito importante, fortalece a fé, vamos ter a partir de quinta-feira a nossa novena aqui, né? No horário, eu creio que apropriado, 19 horas no domingo e 19h30 durante a semana. Acho que fica fácil para 10 pessoas que têm certa dificuldade de sair à noite, pedir para um vizinho, para alguém, né? Vale a pena participar na medida do possível das 9 noites da novena. Novena é isso, a gente tentar participar as 9 noites, porque ela tem uma sequência baseada na devoção à Nossa Senhora, baseada nos temas fortes desse ano e baseada na palavra de Deus de cada dia. Nós vamos agora nos colocar de pé e rezarmos diante da imagem da Mãe Aparecida, uma Ave Maria, pedindo bom êxito dessa novena, que muitas graças sejam alcançadas, muitos corações sejam tocados. Podemos até lembrar algumas pessoas que precisam da nossa oração, estão passando por dificuldades de saúde, outras. Vamos colocar todos pela intercessão de materna de Maria diante de Deus, rezando. Ave Maria, cheia de graça, o Senhor é convosco. Bendita sois vós entre as mulheres e bendito é o fruto do vosso ventre, Jesus. Santa Maria, Mãe de Deus, rogai por nós, pecadores, agora e na hora de nossa morte. Amém. Nossa Senhora Aparecida, Nossa Senhora da Saúde, Rainha da Paz, rogai por nós. Vocês podem acompanhar agora na última página do folheto. Nós queremos fazer o fechamento da Bíblia, que tem o seu simbolismo, o seu significado seguinte. Aqui nós vamos fechar a Bíblia, mas ela deve permanecer sempre aberta nas nossas casas, especialmente em nossos corações. Acompanhemos no folheto. Neste último domingo do mês da Bíblia, dedicamos a ela especial atenção. É dela que nos vem a luz para orientar nossos passos na busca da construção de um mundo melhor para todos. Que esse gesto de recolher e fechar a Bíblia, que agora queremos fazer, signifique que ela entrou em nosso coração, em nossa vida, que ela vai ser vivida no dia a dia. E ainda mais, sendo aqui fechada, comprometemos-nos a abri-la em nossas casas e comunidades, bem como comprometemos-nos a proclamá-la e testemunhá-la em toda parte onde andarmos. Oremos. Nós vos pedimos e vos louvamos, ó Deus,

0: Porque no mistério da vossa misericórdia, vossa palavra se fez carne e veio habitar entre nós, para libertar-nos da escravidão do pecado e de todo o mal. Guiai nossos passos, sustentai-nos com vosso poder, com o poder da vossa graça, da vossa palavra, para que ela seja luz e força no cotidiano de nossa vida. Isso pedimos por Cristo nosso Senhor.
1: Amém.

0: O Senhor esteja convosco.
1: Ele está no meio de nós.
0: Que o Deus de toda a consolação disponha na sua paz os vossos dias e vos conceda aos seus dons a sua bênção. Amém. Sempre vos liberte de toda aflição e confirme os vossos corações em sua palavra e em seu amor.
2: Amém.
0: E assim, ricos em esperança, fé e caridade, possais viver praticando o bem e chegar felizes à vida eterna.
2: Amém.
0: E a bênção do Deus Todo-Poderoso, o Pai, o Filho e o Espírito Santo, desça sobre vós e permaneça para sempre.
2: Amém.
0: Tenham todos um ótimo domingo, uma ótima semana, uma ótima novena. Ide em paz, o Senhor, sua lei, sua palavra, sempre vos ilumine, protejam e acompanhem.
2: Graças.

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0: 147.
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1: Hora certa na capital do Araguaia.
2: 98.
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1: 9:12.

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É isso aí, estamos iniciando mais um Momento Cultural. Hoje, domingo, dia 27 de setembro de 2026. Começando aí com alegria e animação, mais um Momento Cultural aqui na Rádio Liberdade FM. Acompanhamos aí já antes a transmissão da Santa Missa, já para começar abençoado nossa manhã de domingo. E nos juntando aos mais diferentes credos, louvando, agradecendo nosso bom e poderoso Deus por essa semana que se passou. E pedindo aí, né, que essa semana que se inicia seja também uma semana aí de muita paz, de muitas coisas boas e de muita proteção. Nessa alegria, começando o nosso Momento Cultural, mandando um alô aí a você, amigo ouvinte, aqui da cidade Coração do Brasil. Alô, alô, gauchada amiga, na sintonia conosco, aqueles que também gostam e se simpatizam com a música sul-brasileira. Começando mais um Momento Cultural, trazendo, né, o melhor da música gauchesca, das bandinhas, músicas italianas e alemãs aí para dar aquela diversão, dar aquela programação diferente para as nossas manhãs de domingo, né? Agradecendo aí a você que tá aí na sintonia conosco, você que é ouvinte assíduo da Rádio Liberdade.

Você que acompanha aqui na cidade Coração do Brasil, no interior, nos sítios, chácaras, fazendas e assentamentos, nos municípios vizinhos, né? Um alô especial aí a todo o Vale do Araguaia. E também você que acompanha através da internet aí, né? Em todos os cantos do Brasil. Desejando aí que esse dia de domingo, né? Seja uma manhã, um dia especial e claro, né? Que seja maravilhosa toda essa semana que está a começar, né? Então, nosso bom dia especial, agradecendo aí também aos nossos apoiadores, né? 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Espírito de gratidão também, agradecer a Deus por todas essas oportunidades e por mais esse encontro aqui junto com você, amigo ouvinte, nas ondas da 104,9. Lembrando aí que o nosso WhatsApp é o 3468-1200, mande mensagem, mande áudio, participe conosco, vamos deixar nossa manhã de domingo aí mais participativa e, claro, o programa fica mais bonito com a participação de você, amigo ouvinte, os pedidos de música, né? Deixando aí nossa manhã de domingo aí mais animada. E é assim, né? Estamos aí só começando o nosso momento cultural e juntinhos aí vamos até o meio-dia, né? Seguindo aí essa programação especial, né? Do nosso momento cultural. E é isso aí, vamos lá, vamos seguindo o baile, porque já vem abrindo aí com Seranos, Criado em Galpão, também na sequência, vindo aí outra música boa, já com os Italiana, com Masolini de Fiore, trazendo hoje uma programação ainda mais voltada aí às músicas gauchescas, lembrando aí que o mês de setembro tá se encerrando, tivemos aí grandes movimentações no CTG da cidade Coração do Brasil, recordando aí a Semana Farroupilha, né? A semana mais importante do gaúcho, né? O dia mais gaúcho de todos, que é o 20 de setembro. E nessa recordação aí das tradições e da cultura sul-brasileira, né? Iniciando aí nossa programação e trazendo aí bastante músicas gauchescas hoje também, viu? Então vamos aí seguindo nosso momento cultural agora, 9h20. Tá aí abrindo então com Seranos, Criado em Galpão. É isso aí, vamos lá então, porque tá na liberdade, tá bom demais.

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3: Hora certa, na cidade que mais cresce no Vale do Araguaia.
4: 9:28.
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0: É isso aí, Banda Canecos, uma seleção de músicas gauchês de bandinhas, né? Seleção aí, Ventar Sobai, tem Lore, Lore, Lore, né? E outras canções aí, tudo numa só. Acompanhamos aí também os Serranos, cantando a música Sou Serrano, sim senhor, gaúcho da fronteira ali, com a Conquista do Oeste. É isso aí, seleções aí de músicas boas. Chegando agora, né, uma especial aqui, né, é, como se diz, a tradição se passa de geração em geração e é de criança que as coisas, né, são ensinadas e aprendidas. E trazendo aqui, né, na voz aí de Arlon Pericles, né, com a música ali, fazendo parte aí de um novo repertório aí de CDs de músicas infantil, né, que tem aí as canções educativas, né, sobre o folclore e a tradição aí da música gauchesca, né. Então, aí tem a participação especial aí das crianças e aí tocando e ensinando, né, a piazada ali, vamos tomar chimarrão, né, mas que barbaridade, olha só, que interessante.
1: Vamos falar de um dos mais tradicionais costumes do povo gaúcho. Uma tradição que vem sendo passada de geração a geração há muito tempo. É um costume que se tornou um símbolo da nossa hospitalidade. É o chimarrão.
2: E vamos tomar chimarrão no ritmo do bugio. Um ritmo genuinamente gaúcho.

0: 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Passa a cuia, passa a cuia, passando de mão em mão. 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
1: O chimarrão é um tipo de chá, o chá da erva mate.
2: Mas e aonde se toma o chimarrão?
1: Se toma na cuia.
2: Na cuia? Mas o que é cuia?
1: É um tipo de copo onde a gente coloca a bomba.
2: A bomba? Mas o que é bomba?
1: Parece um canudinho, por onde a gente chupa o chá.
2: Ah, entendi.
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2: 9:44.
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1: 9:48.

0: Alvorada.
1: Não sai.
2: É isso aí, Banda Alvorecer, na colônia, Alice diferente, né? Mas olha só, também acompanhamos aí Teixeirinha Embolada, Adelarzinho, Tchalamite, também o Grupo Minuano, é isso, tchê. Seleções aí de músicas boas. É isso aí, agora 10:01, né? Tá na liberdade, tá bom demais. E assim vamos indo, porque já voltamos aí com mais músicas, viu?
1: E daí? Voltamos já.
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1: Hora certa, na cidade que mais cresce no Vale do Araguaia.
0: 10:02.

0: do que coice de porco, né?
1: Já estamos de volta, de hora em hora, divulgando aí o prefixo da Rádio Liberdade FM, agora sim, estamos aí, né, trazendo aí mais músicas, é, abrindo aí com a Berenice Zambuja, tocando essa música aí, ó, uma vaneira de primeira, mas que barbaridade, música boa essa aí. É, também na sequência aí, não podemos deixar de falar do nosso chimarrão, né, principalmente

tomando aí, né, a bebida sagrada do gaúcho, né? Tem um chimarrão aí que une as famílias. Interessante reflexão, né? Se estás acompanhado, te faz conversar. E também se está sozinho, te faz refletir, né? O chimarrão é uma ajuda em todos os causos, né? Mas que tal? É isso aí. Lembrando aí que estamos aí se aproximando das eleições, né? Agora há pouco aí já ouvimos aí algumas mudanças, né? Sobre essa questão aí dos horários e lugares aí de... Horários não, né? Lugares de votação aqui na cidade de Água Boa. Lembrando aí que para ajudar você que ainda tá meio perdido aí nesse negócio, como é que faz para votar? Lembrando aí que tem os requisitos, né? Tem as quantidades de votos que tu pode fazer no dia, né? Lembrando aí que vamos escolher deputado federal, deputado estadual, senador, né, governador e presidente. Então, é importante aí saber a ordem certa, você que já tem o seu voto aí garantido, você que ainda não sabe em quem votar, procurar essa semana, né, em escolher alguém que seja capaz aí, né, de representar de fato as necessidades do povo, as necessidades da sociedade, né, de saber não desperdiçar o voto, né? Da mesma forma que a gente cuida para não perder dinheiro, cuida para não jogar coisas importantes fora, o nosso voto também é a nossa, é um tesouro que você tem a obrigação de cuidar também, de não dar seu voto para qualquer tipo de trapel que aparece ali, viu? Então, lembrando aí, você que vai votar, temos aí para deputado federal, né? São 4 dígitos, né? Então vai ter lá os 4 dígitos para você apertar. O deputado estadual são 5 dígitos. O senador, né? Senador será escolhido 2 pessoas, né? Então a primeira vaga e a segunda vaga, as duas de toda forma digitando ali 3 dígitos. O governador é com 2 dígitos e para presidente também 2 dígitos. Então lembrando aí, neste ano serão 2 votos para senador, né? E é diferente aí do que era nas outras vezes. E os candidatos escolhidos precisam ser diferentes. Então, ó, atenção aí, se o mesmo candidato for escolhido nas 2 vagas, o segundo voto será anulado. Então, dica, você que quer levar aí, ó, fazer a votação, leva a colinha num papel, com os números escolhidos. Lembrando que o celular não pode ser usado, né? Então, temos que continuar ainda no papelzinho. É, celular não pode entrar lá. Porque sabemos aí que sempre tem um arteiro, algum oportunista aí querendo fazer arte, né? Então, é importante que o negócio seja bem feito. Então, leva anotadinho ali no papel, né? Lembrando aí, escolheremos aí 6 pessoas dessa vez, né? Um deputado estadual, um deputado federal, 2 senadores, no caso, né? O governador e o presidente. Então, não se perca aí nessas eleições esse ano, viu? Lembrando aí que também na votação ali, digite o número, confirma o nome, foto, né? Aí depois aperta o confirma, se errou, pressione lá o corrige e digite novamente. Então, é isso aí, siga essas ordens aí da urna para saber aí antes de confirmar aí o seu voto, né? Lembrando aí que a Rádio Liberdade também tem a matéria aí no site, no Instagram, também no WhatsApp, né? Então, você que quer conferir aí, você que às vezes ouvindo fica meio perdido, precisa aí de uma foto, uma coisa para ajudar, temos ali a publicação, né? Feita aí pelo Tribunal Superior Eleitoral, né? De como ser feito aí para essas eleições de 2026, viu? Então, isso aí é uma ajudinha que a gente dá, né? Uma refrescar a memória aí também dos que já são acostumados, né? Aí a utilidade da rádio está sempre aí ajudando aí a população. Então vamos lá, vamos seguindo aí com Berenice Zambuja, né? Vaneira de primeira, também os Monarcas, Chimarrão. E claro, essa semana iniciamos a temporada aí mais gostosa, é uma nova estação, a primavera, né? Então, que coisa mais bonita não é falar da natureza, de ver como a natureza, né? Do tempo seco, do meio do nada, né? Desse calorão, não tem uma gota de umidade no ar, né? E a natureza se desenvolve, se reproduz aí, florir, e vemos aí as matas, os ipês, né? Coisa mais bonita que tá aí, o Cerrado Mato-Grossense. E trazendo essa música aqui também, o musical Encanto de Feliz, cantando essa música da Serra.

Gaúcho, que fala aí da primavera, né? Música bonita também. Então vamos lá então, agora 10:09, tá na liberdade, tá bom demais.

0: estamos de aproveitar aqui a música, né? Mandar ali pro pessoal da comunidade luterana, né? Que tá aí na sintonia conosco, né? Tô ali já organizando pro Café Colonial, né? Nosso amigo Mauri Fetter aí participando conosco, né? Já mandou o áudio de lá do salão, né?
1: Bom dia, Christian. Alô, escuto. Tudo beleza? Oferece uma música pra nós. Nós estamos aqui no Centro Cultural fazendo as coisas pro Café Colonial hoje. A partir das 5 horas da tarde vai ter o Café Colonial, tá beleza? Um abraço, tudo de bom. Toca uma música ajeitada pra nós aí.
0: É isso aí, né? Hoje teremos aí o Café Colonial aí da comunidade luterana ali, né? Realizado ali pela OASE, né? Senhoras evangélicas ali que estão organizando, né? Estão também os maridos ajudando ali, dando uma força, né? O Café Colonial, que será a partir aí das 17 horas, né? 5 da tarde, ali no Salão da Comunidade Luterana. Então, você que quer participar ali, ó, já passa lá que o salão tá aberto, o pessoal tá organizando, já estão preparando as coisas, já adquira sua ficha lá também, né? E vamos aí participar aí do Café Colonial aí da comunidade luterana aí, né? Promovida aí pela OASE. É isso aí. Vamos lá então, já tocando então essa música aí pra vocês, viu? Música muito bonita essa aí. É a música da Serra Gaúcha aí do musical Encanto de Feliz, falando aí da primavera.

0: 10h20.
1: É isso aí, chegando a Vissonora, João Chagas Leite aí atendendo aí a participação do nosso amigo Diácono Guilherme Sait, né? Participando aí conosco, alô Guilherme, Marisa, um abraço especial aí toda a família, né? O Rafael, o Marcelo também, a criançada ali, né? Estão todo mundo ali, acreditam todo mundo ali junto e reunido, né? Então um abraço especial aí, obrigado pela sintonia. E aproveitando, mandar um alô aí também, nossa amiga Dona Imelda Saibo aí na sintonia, né? Bom dia, Dona Imelda! Abraço aí especial aí a toda a família também na sintonia. Seu Vicente, Dona Maria Volpe lá no, na Rota do Leite. Alô, pessoal ali da Rota do Leite na sintonia conosco, né? Maria José, os Duarte também, os vizinhos ali, sítio ali, a chacrinha, o cantinho da vovó e do vovô, né? A gente mistura o nome ali, né? É o cantinho da vovó e do vovô. Abraço especial aí, família Queiroz também. Nossa amiga Dona Lore Schubert. Bom dia, Dona Lore. Abraço especial aí também, toda a família Schubert aí na sintonia. Isso aí, quem mais? Nossa amiga Marli Friis. Bom dia, Marli. Valeu aí, tá ligadinho conosco, né? Abraço especial também a toda a família Friis na sintonia. A Lenildo e o Hildo Apio também, né? Alô, família Apio na sintonia. É, alô, todo o pessoal aí também, ali a Andressa, o pessoal ali da Chocolates de Gramado também. Quem mais aí? Família Marquioreto, né? Nossa amiga Maristela, o Chico também na sintonia aí, bom dia. Tia Silene, tio Livino aí também, o Freitinhas, né? Abraço especial. Também a nossa amiga Justina, ô Justina, alô, família Barrichello também na sintonia. Quem mais aí? O Silvestre Bonora, família Bonora aí na sintonia. Ah, alô, família Weber, também família Petri. Vamos ver quem mais aí, nossa amiga Marina e o Gilmar também. Família Zandonai na sintonia, estendendo alô aí a todos os Zandonás aí acompanhando nossa programação. Isso aí, alô família Riboli também, a Dorli, o João, o Miro também aí na sintonia, um bom dia. Ah, quem mais aí, vamos ver, Juraci e o João ali no bairro Operário. Alô, família Medeiros, né, a Toninha e o Toninho Medeiros aí também, família Pizzini, nossa amiga Helena, quem mais aí, o nosso amigo Carlito Duarte, Ivane aí, abraço especial, alô, nossa amiga Babete também, alô, família Dir, é isso aí, família Dir na sintonia. Quem mais, nossa amiga Vera ali no Operário, né, valeu aí pela sintonia também. Quem mais aí? O tio Neco, o Tiarani. Fala, tio Neco! Não mandou a foto do chimarrão hoje, né? Não, será que não tá fazendo parte aí da roda de chimarrão via rádio, né? Cuia roncou aqui, né? Já tenho que enchê-la de novo. E vocês aí do outro lado do rádio, como é que tá com o chimarrão? Chimarrão ainda tá novinho, tá bonito? Ou já tá na hora de fazer outro? Como é que tá aí? Mande aí, participe conosco, né? Vamos fazer aí nossa roda de chimarrão via rádio.

Tô aqui com o meu mate, a cuia tá roncando, não sei se escutam daí, né? Mas enfim, já secou aqui, vamos fazer então essa nossa roda de chimarrão via rádio aí. Alô também aí, família Roloff na sintonia, nossa amiga Lúcia Roloff aí acompanhando. Também a Maria de Fátima e o Luiz ali da Avenida Planalto, alô especial. Quem mais, né? O seu Osmar Quintel, tá? É, seu Osmar na sintonia também, seu Osmar, a dona Nilza, 11. Abraço aí, família Quintel, família 11. Quem mais aí? Então, já mandei um alô, Mauri, né? Aí, e a Isolde, que estão lá no Salão dos Luteranos, já abraçamos, mandamos um abraço especial ali também a toda a comunidade luterana aí também envolvida aí no Café Colonial de hoje, né? Que vai ser de tarde ali. Quem mais aí? Vamos ver se não... Quem tá participando aí, né? O pessoal que manda mensagem aqui através do WhatsApp também, né? Deixando aí nossa manhã de domingo aí mais especial. Aqui a Maria participando, né? Pediu aí a música Maria Tchá Tchá Tchá. Já vamos rodar, tá bom? Obrigado aí pela participação. Quem mais aqui? A Célia. É, Célia. Pediu aqui a Ave Sonora. Então, já tá aqui na ponta da agulha, viu? Já tá aqui programada já. Então, aqui só falando em cima, mas já tá aqui na prontinha pra rodar, viu? Obrigado aí pela participação, Célia. Ah, quem mais? Aí, vamos estender alô aí o comércio da nossa cidade, né? E você que tá trabalhando hoje, especialmente aí você que tá aí nos mercados, postos de gasolina, farmácias, hotéis, né? Que estão aí no domingão funcionando, né? Trabalhando e sintonizado aí com a Liberdade FM, né? Nosso desejo aí de um ótimo domingo aí e um bom serviço, viu? E você que tá comprando também, tá escutando aí, vá, faça boas compras, né? É isso aí, as donas de casa também aí na sintonia, pessoal aí que já tá começando a preparar o almoço, já tá aí, ó, terminando o café da manhã, né? Cada um tem seu horário, domingo é um dia diferente. Uns estão tomando café, uns estão tomando chimarrão e outros já tá aí na geladinha também, né? É, já começando, né, o domingão aí, né? Então, coisa boa, que seja proveitoso aí nossa manhã de domingo, viu, pessoal? E é isso aí. Alô também, quem mais? Nosso amigo Chiru do Mato Grosso tá aí participando, né? Mandou aí um buenas, tchê. Opa! Buenas, ó. Vamos lá. Chegando aí a Ave Sonora, João Chagas Leite, 10h26, tá na Liberdade. Tá bom demais!

0: Voltamos já.
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3: 10h31.
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1: 10h32.
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3: E é isso aí, chegando, Maria, tchau, tchau, tchau.

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3: 10h43.
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começando o bloco mais bagual do programa, o bloco das músicas gauchescas, já começando aí com Rui Biriva, com os gaiteiros do Rio Grande, Teixeirinha, Última Gineteada, Vitor Salgado, Bailanta da Mariazinha, Oswaldir e Carlos Magrão, recordando aí esse mês mais bagual do ano, né? Recordando aí que essa última semana foi a Semana Farroupilha, encerramos no domingo passado, né? Então, trazendo aí Oswaldir e Carlos Magrão com a música Sangue de Gaúcho, né? E encerrando aí Gildo de Freitas numa

trova com Formiguinha, a trova da 19. É isso aí, vamos lá agora, 10h46, tá na Liberdade, tá bom demais.

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Buongiorno, grazie per ascoltare il nostro programma. E aí, sai, vamos lá. O pessoal pediu aí, cadê as italianas, né? Aqui a Mariazinha aqui participando, né? Pediu cadê as italianas, né? Toma aí, vamos rodar uma, hein?

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1: 11 e 12.
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3: É isso aí, tamo de volta, chegando com mais música, atendendo aqui a participação, né, nosso meu amigo Cleiton Markinson aí, bom dia Cleiton.
4: Amigo Christian, tudo bem? Tamo na escuta aí, tamo ligado na programação.
3: Opa, buena, valeu aí, tá participando aí também, né, já mandou ali a foto do chimarrão, mais um aí que tá na roda de chimarrão via rádio, né? Valeu aí, meu amigo. Abraço aí, família. Família 11, família Kinsel aí também, ligadinho conosco, né? Ah, meu tio e padrinho Bruno aí participando, né? Pediu aqui, manda uma bem animada pro Maicon, que estava de aniversário aí no dia 22, né? É o genro, né? Abraço especial aí, Maicon. Felicidades, parabéns, né? Em nome aí da família, desejando aí nessa data especial, né? Do aniversário aí. Vamos tocar essa aqui que já tá na sequência, ó, o Corpo e Alma, a música Senhorita, música essa aqui é animada, é boa também, viu? É, minha prima Kelly ali, né? Abraço também, tia Lúcia, a Sara, a Esther, um abraço especial e o Maico aí, parabéns. E vamos lá, porque nós vai abrir aqui agora esse bloco aqui com o Chiru do Mato Grosso, é, trazendo uma gauchesca, né? Cantando ali o Querência Amada, né, Chiru? É, das músicas aí do nosso amigo Chiru do Mato Grosso, né? O cantor aqui da Água Boa. É isso aí. Na sequência, então, Corpo e Alma, Senhorita e Clóvis Mendes cantando a música Veterano. Agora 11:14. É isso aí, tá na liberdade. Tá bom demais e vamos.

lá, vamos seguindo aí, porque a programação tá boa demais. Alô aí também, meu amigo Neto Cabeleireiro aí na sintonia. É, tá lá acompanhando, com o radinho ligado, né? Valeu aí pela audiência também, meu amigo. Vamos lá então, vamos aí. Alô também ao nosso amigo Odor Jaskowski, aproveitar e mandar um alô aí o pessoal do Coral da Matriz, né? Que todo domingo aí, hoje tivemos de folga, né? Mas domingo que vem tamo aí de novo, né? Cantando e animando também, né? Como diz, quem canta seus males espanta, é bom demais, ou quem canta reza duas vezes também, é bonito, né? E aproveitando, um alô também de coral para coral, pro coral municipal aí da cidade de Água Boa, na regência aí do Maxwell Esdras, né? Nosso maestro ali, também a Michele, abraço também a todo o pessoal aí da cultura, né? Que faz aí desenvolve esse trabalho de ter o coral aí, o coral municipal de Água Boa, né? E cumprimentando também os colegas do coral. E vamos lá com o Chiru do Mato Grosso, querência amada. Agora são 11:15.

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2: 11:25.
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2: 11:28.

É isso aí, chegando o bloco mais animado do programa, chegando o bloco das pandinhas, abrindo aí com o musical Monte Azul, parece alemão, é uma seleção aqui, ó, música boa, hein? Na sequência, vindo aí a banda 0800, é, tocando aí ó, o baile do Fritz, né? Com a música Liederhosen, mais show para todos, uma seleção aí, duas músicas numa só. Na sequência, chegando aí, terceira dimensão, a melhor noite da sua vida. Também depois, o musical JM, o primeiro baile e os atuais. Não pode faltar os atuais, né? Rio Azul, encerrando aí com a banda Amizade e a música Pescando Lambari. É isso aí, vamos lá, essa sequência de músicas boas. Agora 11:29, tá na liberdade, tá bom demais.

0: aí, alô pra turma aí que também gosta de bandinha, estendendo alô em família Dunk na sintonia, para alô pra nossa amiga Dona Ina, que teve aí de aniversário essa semana, né? Já estendendo os parabéns também, alô também, quem mais aí? Nossa amiga Lorena Mil na sintonia, alô pessoal ali da Associação dos Aposentados, Pensionistas e Idosos também, ligadinho aí conosco, né? O pessoal aí que gosta das bandinhas, né? Temos aí bastante gente, né? Então já mandando esse alô especial. Alô também aí quem mais? Família Bene, família Godoy, nossa amiga Jacinta aí na sintonia, né? Bom dia, Jacinta, tá aí mandando mensagem no zap aí, já vou atender ali, viu? É isso aí. Também alô família Chimanco na sintonia, seu Plínio e Dona Ilete também estão lá ligadinho conosco. Dona Leonora também, abraço, Dona Leonora. Alô, famílias Leo aí na sintonia, família Moser também, quem mais? Vamos ver, família, famoso Campo aí na sintonia, né? Alô, especial também, alô, pessoal aí que acompanha a gente aí também no interior, né? Pessoal dos sítios, chácaras e fazendas aí da cidade, coração do Brasil. Alô, pessoal aí do comércio local também, estendendo esse alô especial. Já chegando agora na sintonia aí, quem mais? Vindo aí agora o Banda 0800, né? Com a Lindenhosen e o Chope para todos, duas numa só. É isso aí, vamos aí seguindo nossa programação, que tá na liberdade, tá bom demais.
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1: É isso aí, hora dos parabéns. É, teve aniversário aí na minha família essa semana, na terça-feira. Meu irmão Thiago e também o primo postiço aí, o Maicon, né? Os dois no mesmo dia, no dia 22. Semana passada já mandei parabéns pra, eu acho que foi pra 6, né? E agora essa semana tinha mais 2. Setembro era o mês dos Petros, né? Então, no meio da família, parabenizar meu irmão Thiago e também o Maicon, que estiveram de aniversário no dia 22. É isso aí, em nome da família, né? Parabenizar, desejar felicidades. E também nossos ouvintes aí, nossa amiga Dona Ina Dunk, que teve de aniversário no dia 24, né? A Marli Friis, né? No dia 25. E também a Glacia Cis, no dia 26. Então aí, aos aniversariantes e ouvintes nossos aí, parabéns, felicidades. Que Deus abençoe grandemente a vida de todos vocês, dando saúde e paz todos os dias. Então, em nome aqui da Rádio Liberdade, do nosso momento cultural e de minha pessoa aqui também, apresentador deste programa, o Christian, né? Desejar a todos vocês aí, né? Com essa música aí, nossos sinceros votos de felicidades. Parabéns!

0: Estou escutando aqui a rádio, aqui é Estado do Tocantins, Miracema do Tocantins.
1: Opa, olha só nosso amigo aí, Manuel, acompanhando a gente aí, ó, lá em Miracema, no Tocantins. Valeu aí, meu amigo Manuel. Hoje eu não vou conseguir tocar aí a música que tu gosta aí, que é a do Baitaca, né? Que já tô aqui no final do programa, tá? Mas no próximo domingo nós rodemos ela aí pro senhor, viu? Obrigado aí pela participação, pela audiência. E é isso aí, chegando aí ao final do nosso momento cultural.

É isso aí, chegamos ao final de mais um Momento Cultural. Quero agradecer você, amigo ouvinte, pela audiência, pela paciência, por estar ligadinho conosco, participando, acompanhando aí nossa programação, desejando aí que esse resto de domingo aí possa continuar sendo bom, que nem foi de manhã, né? Continue sendo maravilhoso e também toda essa semana que está se iniciando, né? Reforçando aí o convite aí do Café Colonial aí da comunidade luterana, que vai se realizar hoje à tarde, né? A partir das 5 da tarde. Você que ainda não adquiriu a ficha, dá uma passadinha lá para adquirir sua ficha, viu? É baratinho, viu? E além disso, ajuda ali a comunidade.

pratos típicos, né? No café colonial, cuca, salame, bolachas, pães, enfim, uma variedade de comidas, né? Então, participe lá, lembrando aí que está sendo organizado ali pela UASE, né? A Ordem Auxiliadora aí das Senhoras Evangélicas ali da Comunidade Luterana, né? Então, um abraço ali à Comunidade Luterana, que é mais um evento aí que estão organizando, que já é tradição, né? Esse café colonial, e é muito bom, vale a pena ir. Também a Comunidade Católica de Água Boa, né? Já aí no, comemorando aí os 50 anos da Comunidade Católica aí, já começa, né? Também nessa semana os seus eventos, né? Lembrando aí que na próxima quarta-feira, dia 30 de setembro, será realizada na Igreja Matriz, né? A exposição aí de um documentário contando aí a história, o trajeto aí da comunidade nesses 50 anos de história, né? Desde o primeiro encontro, da primeira oração, da fundação da primeira diretoria, né? Enfim, da primeira festa, da primeira missa, de quando recebeu a sua padroeira e se tornando aí não só a padroeira do Brasil, mas também da cidade de Água Boa, que é Nossa Senhora Aparecida, enfim, uma história aí de continuidade, de desafios, né? Tudo documentado ali, entrevistando aí os pioneiros, aqueles que fizeram parte do começo da história, né? E aí mostrando também o segmento até como se diz, até os tempos atuais, né? A paróquia aí que tem 50 anos de história e 44 anos, né? Como paróquia, estão aí contando, né? Um pouquinho mais dessa história. E a partir do dia 1º até o dia 12, né? Sequência aí de eventos aí na quinta-feira, dia 1º até o dia 9, né? A novena, todas as noites na Igreja Matriz, às 19h30, ressalvo que no domingo é às 19h, né? Mas usou os dias da semana, de 1º a 9, os dias da semana, segunda a sábado, né? Às 19h30, e somente no domingo, que será às 19h. No dia 11, né? Dia 10, né? A procissão motorizada, missa campal, com show também em frente ali à Igreja Matriz. No dia 11, a festa da comunidade, né? Às 10 horas com a missa, logo após o almoço e os leilões, as danças ali no salão da comunidade luterana, né? No centro cultural. E então, assim, toda a programação você pode acompanhar também aqui no site da Rádio Liberdade, que já foi publicado aí o roteiro, né? Da programação da comunidade católica, juntamente também nos outros meios de comunicação, através do Instagram, Facebook, aqui da rádio, da igreja também, da Igreja Matriz, tá sendo com toda a programação detalhada aí do evento, né? Então, o dia 12 também, dia de Nossa Senhora Aparecida, com a missa às 7h30 da manhã e às 19h, né? Então, tá tudo ali já preparado e organizado aí. Esse momento de fé, né? Demonstrando aí a fé do povo aguaboense, juntamente aí com unida a comunidade, comemorando esses 50 anos, né? O jubileu de ouro da comunidade católica, né? Coisa bonita aí, juntamente com os luteranos que também já tiveram a comemoração aí de 50 anos, né? As duas comunidades que começaram juntas, né? Dando as mãos e seguindo o baile, que nem diz o outro, né? As duas unidas aí, vencendo os desafios, começando junto e formando aí, ajudando a formar essa bela cidade aí, a cidade coração do Brasil. É isso aí. Então, já chegando aqui ao final do programa, divulgação feita aí, convite aí é você também a participar, né? E encerrando, né, a nossa programação do mês de setembro, né? Porque domingo que vem, quando voltar, já vai ser outubro. Lembrando, próximo domingo as eleições, né? Então, a consciência aí de voltar, né, de não jogar seu lixo, seu voto no lixo, né? Não jogar fora, né, a chance de poder fazer a mudança, né? Lembrando aí de escolhermos aí candidatos que representem de fato o povo, né? E não só se aproveitem aí para tirar uns troquinhos, né? Vamos fazer bem feito, gente. Vamos caprichar nesse negócio, até porque o poder emana das mãos do povo, né? Então, nós temos que também fazer a nossa parte. Então, vamos ser conscientes, vamos priorizar, né? Não só a nós, mas também um contexto social,
porque vivemos em sociedade, né? Não somos independentes. Se fosse para ser assim, seria como se diz cada macaco no seu galho. E assim,

sempre importante saber, né, que uma hora que a gente precisa de ajuda, temos os outros para nos ajudar. Então, a importância de também nós olharmos pro, não só pro nosso umbigo, mas também pensarmos aí na causa comum. Então, consciência na hora do voto, viu? Vamos aí fazer o nosso papel, sermos bons cidadãos, né? E é isso aí. Tô indo embora, na hora de matar o que nos mata, né? Encerramos o nosso programa. Se o patrão velho assim permitir, vamos estar aqui de novo no próximo domingo com o nosso Momento Cultural, trazendo aí o melhor das músicas gauchescas, umas bandinhas, músicas italianas e alemãs, né? E com certeza aí já no, trazendo já no próximo mês os ritmos da Oktoberfest, o melhor das bandinhas, né? É isso aí, uma programação especial também. Esse mês destinado aí a recordar aí a tradição gaúcha, né? Vamos encerrando aí nossa programação, já deixando duas últimas muito boas aí, ó. Deixando o Leonardo cantando essa música aqui, quase um hino também, né? Céu, sol, sul, terra e cor. E o Chiru Missioneiro cantando Viva o Rio Grande. Ei, vou indo embora. Um abraço do Christian. E se o patrão assim deixar, e eu esperamos que ele há de querer, vamos estar aqui de novo no próximo domingo das 9 ao meio-dia com o nosso Momento Cultural. Aqui fica um abraço do Christian e tchau, tchau!

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0: aí, gatinha?
1: Olá, olá, meninos del Brasil.
0: Passeando?
2: Essa rubia me deja louco, por Deus!
1: Estoy cansada de los argentinos. Agora quero um brasileiro.

0: Argentina.
1: Soy foda.
0: Sertanejo.
1: Soy foda.
0: Muy bueno.

0: Latina. Ui, ui, ui, é nóis.
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4: Meio-dia e 32 minutos.
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1: Vamos levar o nosso coração aos céus. Dá glória a Deus.

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2: Meio-dia e 45 minutos.
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6: Meio-dia e 47 minutos.

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2: 1 e 6.

0: não vende jamais.
1: Os agroboy.
0: Valeu, Matias. Valeu, Matão. Obrigado por tudo.
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0: Você tá doido. Costuma com nós. Mato Grosso e Matias e os agroboy.

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2: 1:20.
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2: 1h42. 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
2: 1h45.

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2: Mato Grosso. 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
4: 2 horas.
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4: 2 e 3. 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

0: Obrigado, irmão.
1: Obrigado você.
0: Para mim é uma honra estar participando desse DVD com você, que tem história, que tem ministério, que tem família, que tem caráter e que tem, acima de tudo, confiança naquilo que faz e acredita no Deus Todo-Poderoso.
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5: 2h26.
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3: 12h42.
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0: Estado da vida. Muitos são os que se perdem no mar das ilusões. O grande temporal do pecado que inunda as almas da terra nos afasta cada dia do propósito de Deus. Mas se plantarmos em nossas vidas a semente do amor e nos guiarmos pela bússola do Espírito Santo, segurando firmemente o leme da palavra, será impossível naufragarmos na tristeza. Pois na calmaria da alma, que se chama misericórdia, seremos tripulantes do barco da vitória, guiados por um só Deus e a luz.
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2: 3h22.
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7: 25.

0: Hoje eu tô de frente aqui ao maior cantor de forró do mundo, Daniel Dial.
1: É esse, cara. É esse, rapaz.
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4: 3:41.
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13: 3:44.

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4: 4 horas.
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1: 4 e 1.

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3: 3:40.
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2: Liberdade. 4:42.

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0: 5 horas e 1 minuto. 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
0: 5 horas e 3 minutos.

0: verdade.
1: Bom demais, gente. Então isso, vamos fazer umas modas bem acústicas?
2: Bora, do jeitinho que começou, né, Frango? Só na voz e violão. E essa vai pros coração apaixonado de plantão aí, hein? Simbora!

0: Festa.
1: É um imenso prazer, dois de frango.
0: Segura, Munhoz e Mariano.
1: Quero escrever carta, mandar flores.
0: Pois não.

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1: 5:22.
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2: 5:40.
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2: 5:43.

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2: 6:04.
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3: Noite, Rádio 20. Nesta hora do Ângelus, queremos rezar juntos. O anjo do Senhor anunciou a Maria e ela concebeu do Espírito Santo. Ave Maria, cheia de graça, Senhor é convosco. Bendita sois vós entre as mulheres e bendito é o fruto do vosso ventre, Jesus. Santa Maria, Mãe de Deus, rogai por nós, pecadores, agora e na hora de nossa morte. Amém. Eis aqui a escrava do Senhor, faça-se em mim segundo a vossa palavra. Ave Maria, cheia de graça, Senhor é convosco. Bendita sois vós entre as mulheres, e bendito é o fruto do vosso ventre, Jesus. Santa Maria, Mãe de Deus, rogai por nós, pecadores, agora e na hora de nossa morte. Amém. E o Verbo divino se encarnou e habitou entre nós. Ave Maria, cheia de graça, o Senhor é convosco. Bendita sois vós entre as mulheres e bendito é o fruto do vosso ventre, Jesus. Santa Maria, Mãe de Deus, rogai por nós, pecadores, agora e na hora de nossa morte. Amém. Rogai por nós, Santa Mãe de Deus, para que sejamos dignos das promessas de Cristo. Oremos. Infundi no nosso espírito a vossa graça, ó Pai. Vós que na anunciação do anjo nos revelastes a encarnação do vosso Filho, pela sua paixão e cruz,

0: Jesus, conduzi-nos à glória da ressurreição, por Cristo nosso Senhor. Amém. Glória ao Pai, ao Filho e ao Espírito Santo, como era no princípio, agora e sempre. Amém. Evangelho de Jesus Cristo segundo Mateus. Naquele tempo, apresentaram a Jesus um homem mudo que estava possuído pelo demônio. Quando o demônio foi expulso, o mudo começou a falar. As multidões ficaram admiradas e diziam: nunca se viu coisa igual em Israel. Os fariseus, porém, diziam: é pelo chefe dos demônios que ele expulsa os demônios. Jesus percorria todas as cidades e povoados, ensinando em suas sinagogas, pregando o evangelho do reino e curando todo tipo de doença e enfermidade. Vendo Jesus as multidões, compadeceu-se delas porque estavam cansadas e abatidas, como ovelhas que não têm pastor. Então disse aos discípulos: a messe é grande, mas os trabalhadores são poucos. Pedi, pois, ao dono da messe que envie trabalhadores para sua colheita. Palavra da salvação. Glória a vós, Senhor. A palavra de Deus nos ensina, mais uma vez, a confiar no Senhor. Jesus cura o mudo. Quer curar a sua mudez, o seu medo de anunciar, seu medo de evangelizar, a sua preguiça de não ir para a igreja ou ensinar seus filhos. E você só precisa dizer: eu creio, Senhor. Porque Jesus diz: a messe é grande, mas os operários são poucos. Quem sabe você seja um operário do Senhor e se coloca a serviço do reino para que a palavra de Deus possa ser transmitida àqueles que ainda não a conhecem. Esta é a missão de todo cristão batizado. Não cruzar os braços, mas arregaçar as mangas e ir em frente. É preciso você fazer a sua parte. Louvado seja nosso Senhor Jesus Cristo, para sempre seja louvado. E a bênção de Deus Todo-Poderoso, Pai, o Filho e o Espírito Santo, desça sobre vós e permaneça para sempre.
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4: Liberdade. 10 horas e 12 minutos.

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3: 6:21.
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2: Apoio Cultural. 6:41.
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2: 6:45.

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2: 7 e 3. 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
1: 7 e 5.

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2: 7:21.
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2: 7:24.

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2: 7:41.
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2: 7:44.

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0: Água Boa, a hora
2: Mato
0: certa.
2: Grosso. Brasil.
3: 82.
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1: Belaia, coisa boa. Hoje é dia 25 de setembro. Estamos chegando aqui ao Fernando Leme. Coisa boa, que coisa maravilhosa. Nosso muito obrigado pelo seu carinho, nosso muito obrigado pela sua audiência. Bora começar o programa desta sexta-feira.
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1: Fatos do dia. Os fatos que marcaram época lá em 1513, o explorador espanhol Vasco de Balboa, ele descobriu o Oceano Pacífico por terra, pelo Panamá. Em 2005, o ator Don Adams, ele morreu aos 82 anos, vítima de uma infecção pulmonar. Para você saber quem ele era, ele interpretou o famoso agente 86 no seriado de mesmo nome, criado por Mel Brooks. Em 59, o líder soviético Nikita Khrushchev, ele se encontrou com o presidente americano. Que mais? Deixa eu ver. Em 73, os três astronautas do laboratório espacial Skylab 2 caíram no Oceano Pacífico depois de passar 59 dias em órbita. Em 74, morreu aos 85 anos no Rio de Janeiro o compositor Donga, autor de Pelo Telefone, primeiro samba gravado aqui no Brasil. Em 1980, cerca de 240 mil trabalhadores rurais de Pernambuco paralisaram as atividades. Eles reivindicavam aumentos salariais, carteira assinada e o cumprimento da lei de sítio que garantia terra para subsistência. Em 82, o Brasil derrotou a União Soviética e ganhou a medalha de ouro no Mundialito Masculino de Vôlei, realizado no Maracanãzinho, lá no Rio de Janeiro. Eu lembro dessa época, hein? E em 2002, Monique Evans, ela discutiu com uma supervisora da VASP e as duas foram parar na delegacia de polícia. O motivo da briga foi a recusa da funcionária em dar à apresentadora um atestado notificando atraso em que ela estava, o que a impediu de gravar o seu programa Noite Afora. Acho que é isso de mais

0: importante. O resto não tem muita importância, não. Vamos lá. Hoje quem faz aniversário é Catherine Zeta-Jones, atriz. Will Smith, ator. O Christopher Reeve, eterno Superman dos cinemas. Ele morreu em 2004, ator. Mark Hamill, também ator. O ator Michael Douglas também está fazendo aniversário hoje. E as comemorações de hoje, vamos ver quais são elas. Hoje é o dia do trânsito. Hoje é o dia do auditor da Justiça Desportiva do Cadáver Desconhecido. E hoje é também o dia da radiodifusão e também do rádio. Nosso grande abraço a todos que fazem parte desse mundo da comunicação.
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0: E essa é a Liberdade FM, tá na liberdade, tá bom demais.
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0: E vamos lá, conferindo aí a nossa programação. Segue.

operação investiga movimentação bilionária no setor de combustíveis, hein? Que novidade, né, no Brasil. Receita Federal, Ministério Público e forças policiais realizaram ontem, quinta-feira, uma nova etapa das investigações ligadas à Operação Carbono Oculto, batizada de Operação Crédito Oculto. A ação, ela cumpre mandados em 7 estados, inclusive Minas Gerais. Segundo a Receita, são investigadas estruturas financeiras que teriam sido usadas para ocultar patrimônio e recursos destinados à compra de uma grande distribuidora de combustíveis. Uma das empresas analisadas movimentou cerca de 11 bilhões e 600 milhões de reais entre 2021 e 2025.

0: só faz barulho aí.
1: Fala Liberdade, tá bom demais. Muita música, muita notícia pra você, né? Aqui na Liberdade a gente toca boa música, a gente mantém você atualizado sobre os fatos do Brasil e do mundo também, suas participações. Tá na Liberdade, tá bom demais. Vamos lá, a música continua.
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0: Mandando aquele salve, aquele alô pra toda a galera que tá na sintonia da nossa programação. Vamos lá. Minha amiga Lena, obrigado pelo carinho. A Simoni. Alô, Marilda. Maria do Carmo também na sintonia. O Messias. Alô, Pedro. Um abraço. 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Essa é a Liberdade FM. Pois é, chegamos ao fim de mais um bloco musical, mas espera aí, daqui a pouquinho, depois do intervalo, tem muito mais.
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0: a gente segue por aqui com muita música boa.
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0: Muito bem, já estamos de volta aqui pela Liberdade FM, tá na Liberdade, tá bom demais. E como é bom saber que você tá aí junto com a gente, hein? Aqui na 104.9.
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0: Essa é a trilha sonora da sua programação. Vamos lá, continua.

caso do Banco Master, bloqueio chega a 2,7 bilhões de reais. O Tribunal de Contas do Distrito Federal determinou bloqueio de até 2,7 bilhões de reais em contas e bens de 5 ex-dirigentes do BRB, o Banco de Brasília. A decisão está relacionada às investigações sobre negócios realizados entre o BRB e o Banco Master. Segundo o tribunal, o bloqueio, ele busca preservar recursos para um eventual ressarcimento aos cofres públicos. Os ex-dirigentes terão prazo para apresentar defesa.

0: Liberdade FM, tá na Liberdade, tá bom demais. Segura aí, galera, porque a música não para. Bora continuar curtindo juntos aqui na Liberdade, aquela que você gosta. Simbora.
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0: Vamos seguindo com a nossa programação e que bom que você está acompanhando a gente. Alô, Lenira. Obrigado pelo carinho. A Abel também, a Lúcia, Helena, a Cleide, a Roseli. Alô, alô, Nilo. Um abraço pro Nilo também. E o Márcio que está acompanhando a nossa programação. Minha amiga Creuza Costureira também está todo dia na sintonia. Eita, fica aí, presta atenção no bloco comercial porque os nossos patrocinadores têm muitas novidades pra vocês e eu já volto.
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7: 8h29.
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0: Música boa pra você é aqui na nossa programação.

0: já participou da Liberdade, tá aí, ó. Quem pediu essa música tá ouvindo, porque aqui na Liberdade, se tá na Liberdade, tá bom demais. A Liberdade FM é só sucesso. E se é sucesso, toca aqui. Vamos lá, música não para.
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INSS começa a pagar os benefícios do mês de setembro, hein? Atenção. Atenção, aposentados e pensionistas, o INSS, ele começa nesta quinta-feira, dia 24, o pagamento dos benefícios referentes ao mês de setembro. Os primeiros depósitos, eles são destinados a quem recebe até um salário mínimo e seguem o número final do benefício. Os pagamentos deste grupo, eles vão até o dia 7 de outubro. Quem recebe acima do salário mínimo começa a receber a partir do dia 1º de outubro. Entendi.

0: os alôs e os abraços não param na nossa programação. Vamos lá, minha amiga Cidinha, todo dia acompanhando a gente, a Selma, a Helena também tá acompanhando o nosso programa, o Marcelo. Alô, João Roberto, um abraço para você, o Nilson. A Thalita Oliveira também, o Jorge Melo. Alô, Beatriz, valeu.
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0: Bem, chegamos ao final de mais um bloco com muita música boa pra você aqui na Liberdade FM, mas não para por aqui. Daqui a pouquinho a gente tá de volta com mais música, peraí.
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0: Porque o Pix poderá ser ligado ao sistema de pagamentos da Europa. É uma novidade importante para quem realiza transações internacionais. O Banco Central do Brasil e também o Banco Central Europeu começaram a estudar uma possível integração entre o Pix e o sistema europeu de pagamentos instantâneos chamado TIPS. A ideia é permitir transferências entre o Brasil e países da zona do euro de maneira mais rápida e principalmente com custos menores. Por enquanto, trata-se apenas de um estudo de viabilidade, envolvendo questões técnicas, jurídicas e operacionais também. Vendo só como foi rapidinho, Liberdade FM tá na Liberdade, tá bom demais. 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
0: E vamos lá, conferindo aí a nossa programação, segue.

0: Aquela música maravilhosa que você gosta, rola aqui na nossa programação. Nosso muito obrigado pelo seu carinho, pela sua audiência. Continue pedindo a tua aí através do nosso WhatsApp. Daqui a pouquinho a gente vai mandar aquele alô pra galera toda que tá na sintonia aí. E claro, sua canção também rola aqui na nossa programação, né? Muito bom saber que você tá aí. Esteja você em casa, no seu trabalho, esteja você aí dando uma caroninha pra gente no teu carro, no teu caminhão. Nosso muitíssimo obrigado pela tua audiência. Vamos lá, a programação não para.
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0: liberdade tá bom demais. A música por aqui não pode parar, suas participações também. Já mandou seu WhatsApp pra gente? Ainda não, tá esperando o quê? Tô aqui aguardando o seu toquezinho pra mandar aquele beijo, aquele alô, viu? Vamos lá, aumenta o volume, a música continua na liberdade.
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